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4: Antena Livre, rádio como você gosta. Muito boa noite, eu sou o Miguel Gonçalves e estou aqui para lhe dar grandes, grandes canções. Seja muito bem-vindo.

0: Muito boa noite. Esta é a rádio como você gosta e sabe uma coisa? É muito bom saber que você está por aí. E se por acaso nos quiser dar notícias suas, é muito simples. Basta entrar na nossa página do Facebook, ou seja, a busca é muito simples. Escreva Antena Livre e está lá tudo. Continuação de uma boa noite e divirta-se com a melhor música de sempre.
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0: E na rádio, como você gosta, grandes canções a tocar 24 horas por dia só para si. Continuação de uma boa noite e, se por acaso acaba de chegar, seja muito bem-vindo.
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0: E nesta madrugada aqui na Antena Livre, eu tenho a certeza absoluta que estão a tocar todas as suas músicas preferidas. E se por acaso isso ainda não aconteceu, então fico muito, muito atento. Se calhar ela vem já a seguir. Muito boa noite, eu sou o Miguel Gonçalves.
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0: Aqui na rádio, como você gosta, músicas intemporais, sempre pela madrugada fora. Obrigado por estar aí desse lado. Eu sou o Miguel Gonçalves e se acaba de chegar, seja muito bem-vindo.

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11: Muita, muita música para si nestas noites da Antena Livre. Eu sou o Miguel Gonçalves e, como sempre, estou aqui bem ligado consigo a esta hora.

0: Desejo-lhe uma boa viagem, um bom trabalho, sempre bem acompanhado aqui com a melhor música da Antena Livre. Tenha uma grande noite.
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0: E é sempre lado a lado com a melhor música que vão acontecendo estas madrugadas na Antena Livre. Se acaba de chegar, seja muito bem-vindo, tenha uma boa noite.
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2: A palavra em destaque no episódio de hoje do Em Português nos Desentendemos é cachaporra. No Alentejo, todos sabem o que é uma cachaporra, que ficou célebre na região, tal como a moca em Rio Maior. Cachaporra é o mesmo que cachamorra, ou seja, uma moca ou um porrete. Assim, a cachamorrada ou cachaporrada é uma pancada, uma cacetada com a moca, algo que garantidamente vai doer. No espanhol existe o vocábulo cachiporra, que tem o mesmo significado. Porra é um antigo nome para uma clava ou cacete. Já caixa indica a ação de ocultar e esconder. No francês, cachê é esconder. Assim, o mais provável é que cachaporra seja um objeto contundente que tem a vantagem de se poder esconder, já que estas mocas não são muito volumosas, para depois desferir o golpe sobre alguém. Uma referência final para o curioso provérbio: quem dá o que tem antes que morra, merece uma cachaporra. O que quer dizer que quem se deserda antes de morrer, precisa de apanhar com uma valente mocada.
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0: E é sempre lado a lado com a melhor música que vão acontecendo estas madrugadas aqui na Antena Livre. Boa noite, seja muito bem-vindo.
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0: E é sempre boa altura para estar ligado na Antena Livre, não acha? Por aqui, por exemplo, passam todas as músicas como você gosta, senão, ouça com atenção.

0: Bom dia, boa tarde ou boa noite. Isto é conforme o cantinho do mundo onde estiver a ouvir a Antena Livre online em antenalivre.pt. O meu nome é Miguel Gonçalves e estou aqui para partilhar consigo grandes, grandes canções. Seja muito bem-vindo. Esta é a rádio como você gosta.
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0: Muito boa noite. Se está na estrada, desejo-lhe uma boa viagem. O meu muito obrigado por levar consigo a Antena Livre. E já agora não se esqueça de conduzir sempre dentro dos limites da velocidade e de manter, claro, as distâncias de segurança. Se assim for, fará certamente uma boa viagem. Miguel Gonçalves, consigo, aqui mesmo, na rádio como você gosta. Desejo-lhe uma grande, grande noite e, mais uma vez, boa viagem e cuidado.

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0: Podcast. Muito boa noite, espero que esteja tudo bem consigo nesta madrugada e se por acaso está a navegar pela net, então não custa nada. Dê um saltinho ao site da Antena Livre, onde poderá encontrar boas notícias, as mais importantes da nossa região, ou então entre no Facebook e procure Antena Livre.
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10: E é assim que vamos andando juntos, sempre ao som de músicas imperdíveis, aqui na sua rádio. Bom trabalho. Obrigado por estar com a Antena Livre. Muito bom dia.

0: Muito bom dia, se só agora se ligou, seja muito bem-vindo à Rádio Como Você Gosta. Eu sou a Lourdes Gonçalves e dou-lhe música até às 8. 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
0: Espero que esteja tudo bem consigo, ao som destas grandes canções, aqui na Antena Livre. Comigo, Lourdes Gonçalves, até às 8. Seja muito bem-vindo.
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0: aqui, prontinha para tocar, mais uma daquelas músicas que você vai mesmo gostar de ouvir.
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0: E na rádio, como você gosta, continuam a tocar todas aquelas músicas que você tanto gosta de ouvir. Bom trabalho, onde quer que esteja, com a sua rádio.
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0: bom dia. Eu sou a Lourdes Gonçalves e estou consigo na Antena Livre para lhe dar grandes canções. Onde quer que esteja, com a sua rádio. O importante é que esteja sempre bem. Bom trabalho. Ou se estiver de viagem, obrigado pela boleia. E cuidado, não adormeça. Se tiver sono, o melhor mesmo é parar e descansar um pouco. Seja muito bem-vindo.
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2: A palavra hoje em destaque nesta rúbrica Em português nos desentendemos é calhordas. Há palavras que são tão expressivas que dispensam atributos. Quando em Lisboa alguém apelida o trem de calhordas ou calhorda, que vai dar o mesmo, está tudo dito. A dúvida reside apenas em saber se o que está em causa é o caráter ou a inteligência do visado. Se o referente é a moral do indivíduo, um calhordas é um canalha, um patife, um pulha, enfim, uma pessoa desprezível, sem princípios e que não se importa com os outros, iludindo, mentindo e enganando para conseguir os seus intentos. Por outro lado, se o alvo é o QI, o calhordas é alguém apalermado, enfim, um burro. A palavra é de origem obscura, sendo complicado perceber de onde vem. Arriscamos a possibilidade de ser uma adaptação pejorativa de calhau, que é uma pedra, sendo que a palavra foneticamente mais semelhante é calhoada, referindo-se a um monte de calhaus. A analogia tem que ver com a falta de inteligência, mas não explica a primeira significação, a de pessoa vil e desprezível.
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6: Olá, bom dia. Eu sou a Lourdes Gonçalves e estou consigo na Antena Livre ainda até às 8 da manhã.

0: Boa viagem nesta altura, se está na estrada, conduza com precaução. Não se esqueça que toda a atenção é pouca. Por isso, faça por ter uma grande viagem. E obrigado por levar consigo a Antena Livre.
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0: E assim vão acontecendo as primeiras horas desta manhã, sempre com grandes canções. Bom dia, espero que continue bem ligado com a sua rádio.

0: E na sua rádio as melhores músicas não param de tocar, onde quer que esteja, com a antena livre. Tenha um bom dia. Eu sou Lourdes Gonçalves e fico até às 8 horas. Hora a que vai chegar o Paulo Delgado para mais uma edição da manhã. Seja por isso muito bem-vindo.
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3: E de segunda a sexta-feira, entre as 4 e as 8 da manhã, sou eu, Lourdes Gonçalves, quem escolhe todas as músicas que você está a ouvir. É um prazer partilhar consigo as noites da Antena Livre. Seja muito bem-vindo. Bom dia.

0: E pela Antena Livre vão rodando algumas músicas do momento, mas também gostamos de entrar na máquina do tempo e viajar alguns anos atrás. É assim, nas primeiras horas de cada manhã, comigo, Lourdes Gonçalves, de segunda a sexta-feira, entre as 4 e as 8 da manhã. Muito bom dia.
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9: 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Seja muito bem-vindo. Estamos juntos até às 8 horas.

0: antenalivre.pt. É este o site que liga a Antena Livre ao mundo. A rádio como você gosta, com emissão online para todo o planeta. Bom dia.
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0: E se só agora se ligou, seja muito bem-vindo. Por aqui pode ouvir grandes canções comigo, Lourdes Gonçalves, até às 8 horas.
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0: Antena Livre, a rádio como você gosta. Seja muito bem-vindo. Estamos juntos até às 8 horas.
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0: AntenaLivre.pt, o site da sua rádio, que lhe permite estar connosco em qualquer parte do mundo. É bom estarmos juntos, não é? Bom dia!

0: realmente, ao som destas grandes canções, o tempo passa mais depressa e tem outro sabor. Espero que esteja a gostar da seleção musical que preparei para hoje. E se vai sair às 8 da manhã, como eu, vá lá, anime-se, já faltou mais. Seja muito bem-vindo à sua rádio favorita.
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2: A palavra hoje em destaque no Em Português nos Desentendemos é ministra. Pois, só nos Açores há ministras destas, sem pelouro, mas por vezes com pasta. Depende do seu tamanho e do que se quiser pôr em cima. Ou dentro, se couber e se não estiver lá o penico. É que por estes lados, ministra é uma mesa de cabeceira. Então, por que motivo a mesinha de cabeceira tem esta designação? É quase um absoluto mistério. Para tentar resolver, podemos socorrer-nos do significado mais imediato do termo, que é governante, membro do poder executivo que dirige um ministério. De facto, o que se espera de um ministro ou de uma ministra é que auxilie, que ajude para determinado fim, sendo que esta peça de mobiliário se destina a ser um auxílio no quarto de dormir. Serve para guardar ou colocar coisas muito necessárias, como o candeeiro, o copo com a placa dentária, um livro ou até, como era usual até há algumas décadas, o penico, que prestava um senhor apoio, pois evitava deslocações longas e desagradáveis durante a noite. Não evitava, era maus cheiros, mas, enfim, a ministra também não pode auxiliar em tudo.
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8: Olá, bom dia. Eu sou a Lourdes Gonçalves e estou consigo na Antena Livre ainda até às 8 da manhã. A altura em que chega o Paulo Delgado para mais uma edição da manhã até ao meio-dia. 89.7 FM ou online em antenalivre.pt. Esta é a sua rádio. É bom saber que está por aí. Bom dia.

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1: Muito bom dia. Se só agora se ligou, seja muito bem-vindo à rádio como você gosta.
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1: Olá, bom dia e bom trabalho, se for já ou ainda o seu caso. Faz muito bem em estar com a Antena Livre, sabe porquê? Porque é aqui mesmo que estão todas as suas músicas preferidas.

0: Olá, bom dia e boa viagem, se for o seu caso. Obrigado por dar boleia à Antena Livre. E já agora, um conselho. Não se esqueça de cumprir os limites de velocidade e de ter uma condução calma. Combinado? E nos próximos minutos, pode contar sempre com grandes canções.
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0: E assim vão acontecendo as primeiras horas de mais uma manhã na Antena Livre, comigo Lourdes Gonçalves, de segunda a sexta-feira, entre as 4 e as 8. Bom dia, seja muito bem-vindo.
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3: Muito bom dia. Mais de 50 operacionais combatem um incêndio na empresa de reciclagem de sucatas Abrantina em Alfredo, no concelho de Abrantes, que não causou vítimas, disse a fonte da Proteção Civil. O alerta para o incêndio, que está confinado à sucata, foi dado às 6h11. Não há vítimas a registar, disse a fonte do Comando Subregional do Médio Tejo, indicando que o fogo ainda não está dominado. Trata-se então da empresa RSA. A esta hora estão no local 51 operacionais, com o apoio de 15 veículos. É uma situação que vamos continuar a acompanhar. A DECO Proteste lançou hoje uma plataforma para apoiar os estudantes deslocados a encontrar quarto, reunindo no único site as soluções de alojamento disponibilizadas pelas universidades e autarquias. Depois de divulgados no domingo os resultados da primeira fase do concurso, o próximo passo no acesso ao ensino superior para milhares de estudantes colocados longe de casa é agora garantir alojamento. A partir de hoje, a plataforma querocasa.pt da DECO Proteste passa a contar com duas novas ferramentas para apoiar os alunos deslocados neste desafio, marcado pela falta de oferta e os preços elevados no mercado de arrendamento. O objetivo é facilitar uma pesquisa que, num momento particularmente exigente para as famílias, continua muitas vezes dispersa por diferentes canais de informação, explica a Organização de Defesa do Consumidor em comunicado. As novas ferramentas vão permitir pesquisar soluções de alojamento disponibilizadas pelas instituições de ensino superior e, por outro lado, perceber quais os municípios que dispõem de oferta de alojamento para estudantes ou programas específicos de apoio a deslocados. A informação foi recolhida entre fevereiro e março, mas será atualizada sempre que sejam obtidos novos dados junto das entidades envolvidas. Perto de 50 mil estudantes foram colocados na primeira fase do Concurso Nacional de Acesso ao Ensino Superior, ocupando 88,9% das vagas. A 22ª edição da Universidade de Verão do PSD, Iniciativa de Formação Política de Jovens, arranca hoje em Castelo de Vide, no concelho de Porto Alegre, com a intervenção do secretário-geral e líder parlamentar do partido, Hugo Soares. Na sessão de abertura, ao final da tarde, discursarão também o presidente da JSD, João Pedro Luís, o chefe da delegação do PSD no Parlamento Europeu, Paulo Cunha, e Carlos Coelho, o diretor da Universidade de Verão e de Formação de Quadros no partido e presidente do Instituto Francisco Sá Carneiro. Ao longo da semana passarão por Castelo de Vide o ex-candidato presidencial Luís Marques Mendes, o antigo líder do CDS-PP Paulo Portas, o socialista e antigo autarca de Lisboa João Soares e dois ministros do atual governo, Paulo Rangel e Margarida Balseiro Lopes. Como habitualmente, a Universidade de Verão será encerrada no próximo domingo pelo líder do PSD e primeiro-ministro Luís Montenegro. Na edição deste ano são cerca de 100 os jovens selecionados e que terão aulas em áreas como política nacional, europeia e internacional, economia ou energia, passando pela reforma do Estado, educação e cultura. Entre os convidados está o candidato apoiado pelo PSD e CDS-PP nas últimas eleições presidenciais, Luís Marques Mendes, que participará num jantar-conferência com a comentadora e jornalista Maria João Áviles, de homenagem ao militante número 1 do PSD, Francisco Pinto Balsemão, que morreu em outubro do ano passado. A crescente procura pela Estrada Nacional 2 e o aparecimento de novas estruturas de comércio e street food no concelho de Abrantes levaram a vereadora Ana Oliveira a questionar o Executivo Municipal sobre a necessidade de criar ou melhorar infraestruturas de apoio, nomeadamente casas de banho públicas. Vamos ouvir a vereadora do PSD.
4: O Sr. Presidente comentou também na sua intervenção que aqui a questão, e voltando aqui a falar um bocadinho na Nacional 2, que estão a surgir novas estruturas e que são importantes e o bem receber e é uma entrada da cidade. E é verdade que nós temos alguns pontos de street food, não é? De sítios onde as pessoas podem comer. Esses sítios vão crescendo, temos também já no Rossio, uma relógio que costuma estar ali na rotunda, e isto leva-nos um bocadinho às condições, às infraestruturas que devem estar aqui subjacentes, nomeadamente casas de banho, porque nós temos vindo recorrentemente a tomar nota que acaba por ser um problema, não é? Porque as pessoas vão, não é? E ficam, e obviamente que depois há necessidades, existem necessidades básicas que têm que ser satisfeitas e isso causa constrangimentos.
3: Na resposta, Manuel Jorge Valamatos, o Presidente da Câmara de Abrantes, considerou que o crescimento da utilização daquele espaço, tanto por visitantes que percorrem a Nacional 2, como pela própria população de Abrantes, justifica uma resposta adequada por parte do município.
0: A senhora vereadora Ana Oliveira falou naquilo que eu também estava a tentar dizer relativamente à Estrada Nacional 2. Obviamente que há vendas ambulantes que se tornam mais fixas, E quando isso acontece, e digamos também há interesse em que isso aconteça, obviamente depois temos que reagir em infraestruturas capazes de responder às diferentes necessidades. É aquilo que vamos fazendo ali naquele espaço. É um espaço público muito interessante, onde percebemos que há ali fluxos de pessoas, sobretudo que utilizam muito a Estrada Nacional 2, e nós, os abrantinos, utilizam. Obviamente que se percebermos que existe esta intenção da manutenção ali continuada da atividade, temos que saber reagir com infraestruturas para essas situações.
3: Manuel Jorge Valamatos avançou ainda que está atualmente a decorrer uma intervenção nas casas de banho da Biblioteca António Boto. Segundo o Presidente da Câmara, depois de concluído esse trabalho, a mesma empresa deverá avançar para a intervenção noutras casas de banhos públicas do concelho. Um total de 13 distritos de Portugal continental estarão hoje sob aviso amarelo por risco de aguaceiros por vezes fortes e trovoada, disse o Instituto Português do Mar e da Atmosfera. Em comunicado, o IPMA anuncia que os distritos de Aveiro, Braga, Bragança, Castelo Branco, Coimbra, Guarda, Leiria, Lisboa, Porto, Santarém, Viana do Castelo, Vila Real e Viseu estarão em aviso amarelo já a partir das 9 horas. Além dos aguaceiros fortes e os avisos de trovoada, incluem também casos de precipitação localmente forte com acumulação entre 10 a 20 milímetros numa hora e rajadas de vento de até 70 km por hora, refere o IPMA. O aviso amarelo deverá estar em vigor pelo menos até às 15 horas de hoje. O campeão em título, Futebol Clube do Porto, isolou-se este domingo na liderança da edição 2026-27 da Primeira Liga, ao vencer em casa o Arouca por 2-0 em encontro da terceira jornada da prova. Num embate entre duas equipas que tinham vencido os seus jogos nas duas primeiras rondas, os Dragões impuseram-se contentes dos espanhóis Gabri Veiga aos 67 minutos e Borja Sainz, ao que começou no banco e marcou aos 86 minutos. O Futebol Clube do Porto, que soma agora 3 triunfos por 2-0, totaliza 9 pontos contra 7 do Sporting Santa Clara e Marítimo, enquanto o Arouca caiu para 5º, mantendo-se com 6 pontos. Para já é tudo no que diz respeito a notícias. Continue connosco. Boa semana, boa segunda-feira.
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5: 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Seja muito bem-vindo, agora 8 minutos depois das 8.
1: Agora estão 20 graus.
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19: 11 minutos depois das 8. Olá, bom dia. Seja bem-vindo à Antena Livre.
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0: 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Agora estão 20 graus.
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1: Mais uma vez, muito bom dia. Olhamos agora aos títulos dos jornais desta segunda-feira, dia 24 de agosto. Começamos pela capa do Jornal de Notícias. Taxa ilegal sobre os combustíveis vale 2 milhões por dia ao Estado. Excelência, Lua sonha com o espaço e entra em engenharia aeroespacial. Superior, plataforma gratuita da Adeco ajuda a encontrar alojamento. Em Gaia, desviaram mais de 100 mil euros de empresa em insolvência. No Público, banca e seguros deixam baixa Lisboeta e mata um projeto de 20 anos. História da explosão ao dilúvio, a resistência dos 50 anos do Avante. Streaming, Conan O'Brien volta a ser o americano que nada sabe dos lugares para onde vai. Segurança Social, PS quer ouvir Palma Ramalho sobre relatório das reformas. No Diário de Notícias, Portugal não consegue calcular quanto custa combater cada grande incêndio. No conflito, Zelensky diz que eleições em tempo de guerra podem destruir a Ucrânia. Timothy Walker, o americano que estudou o clima do passado nos diários de bordo portugueses. Combustível, 15 subidas de preço e 10 descidas em 6 meses de guerra. No Correio da Manhã, 6 menores assassinados por familiares. Noite violenta na Grande Lisboa, 4 esfaqueados e 4 baleados. Temporal, 1.300 descargas elétricas causadas pela trovoada. Fogo em prédio, família confirma a morte de Ana Catarina na Suíça. Na imprensa económica, na capa do Negócios, Banca Portuguesa quer garantir contrapartidas pelo euro digital. Espadachins asiáticas ofuscam magníficas dos Estados Unidos em bolsa. BCE menos pressionado para subir juros com novos dados económicos. Pensões, peritos querem rever regra que define carreira. No Jornal Económico Medicamentos, nova legislação europeia vai obrigar a rever contratos. Comércio, Canadá e Estados Unidos estão oficialmente em estado de guerra. Ensino superior, segunda fase, arranca hoje com 6.639 vagas e 412 cursos. Formação, ensino politécnico cresce acima da média do superior. Na imprensa desportiva, na capa do Record, com o Sporting ninguém brinca. Varandas garante que não há jogadores acima do clube. Benfica, Palhinha fica à espera de acordo. Bayern autoriza médio a adiar regresso. Futebol Clube do Porto 2, Arouca 0. Dragão líder isolado. Estrela da Amadora, SAD vendida por 40 milhões de euros. No handball, Sporting 31, Benfica 24. Supertaça para Alvalade. Benfica 35, 25 para Almeida Garrett. Águia ganha no feminino. Na capa do jogo, Futebol Clube do Porto 2, Arouca 0, Antimora. Gabri Veiga abriu o marcador de uma vitória que isola os dragões na liderança do campeonato.

0: No Sporting, Varandas garante que Soares fica. Presidente do Sporting acha que só os rivais gostariam de ver o colombiano transferido. No Benfica, Palhinha a contar minutos. Médio reencontra o treinador que lhe deu mais tempo de jogo. 10 golos, Pavlidis passa Oscar Cardoso. Em Braga, Niakate renova até 2030. Central Maliano está recuperado de uma lesão. Vitória de Guimarães 1, Nacional 0, Santa Clara 1, Famalicão 0. Amorim arranca com a vitória. Milan estreou-se na Série A com triunfo fora de casa. No handball, Sporting leva a supertaça, vitória em Santo Tirso sobre o Benfica. E na capa da bola, Soares vai ficar, palavra de presidente em dia de reforços. Líder leonino nega problemas disciplinares com o jogador, até porque ninguém brinca com o Sporting. Frederico Varandas garante que o avançado continua em Alvalade. Futebol Clube do Porto, 2 Arouca 0, 20 minutos de luxo para a liderança isolada no Benfica. Richard Rios ainda pode deixar a luz, aumenta a lista de interessados no colombiano. Estrela da Amadora, Sade vendida a famosos por 40 milhões. Em Itália, Ruben Amorim estreia-se com vitória. No handball, Sporting bate Benfica e conquista a supertaça. A Águia vence Almeida Garret na prova feminina. Ainda aos resultados da Primeira Liga, vitória de Guimarães 1, Nacional 0 e Santa Clara 1, Famalicão 0.
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2: Se por acaso está distraído ou distraída nesta manhã, olha lá, não se atrase, só já faltam 24 minutos para as 9 da manhã.
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3: Faltam 15 minutos para as 9 da manhã.
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3: Muito bom dia. Ainda está dado como ativo o incêndio que começou às 6h11 desta manhã na empresa de reciclagem de sucatas abrantinas em Alfarede, no concelho de Abrantes, que não causou vítimas, disse fonte da Proteção Civil. Ao que a Antena Livre sabe, o que estará a arder serão baterias de lítio. O incêndio na RSA está confinado à zona de sucata e há minutos estavam no local 59 operacionais apoiados por 19 viaturas. Os técnicos do INEM querem que o Instituto desista de transformar as ambulâncias de suporte imediato de vida em veículos ligeiros, que retira a capacidade de transporte de doentes e alarga a rede de ambulâncias de emergência até final de 2027. Estas são algumas das condições que constam do pré-aviso que convoca 2 dias de greve para setembro, dia 14 e 28, e na qual o Sindicato dos Técnicos de Emergência Pré-Hospitalar exige igualmente a manutenção em funcionamento de todas as 56 ambulâncias de emergência atuais. Na reunião convocada para dia 26 nas instalações do Ministério da Saúde, os técnicos vão ainda pedir ao Governo que assuma o compromisso de aumentar a rede de ambulâncias de emergência, abrindo até final de 2027 no mínimo 2 em cada concelho que ainda não disponha deste meio. Segundo o sindicato, apenas 5 concelhos do país têm 2 ou mais ambulâncias de emergência. A maioria dos municípios é servida por veículos dos bombeiros. A greve foi convocada depois de conhecidas algumas das medidas que o Conselho de Administração do Instituto Nacional de Emergência Médica quer aplicar e que os técnicos dizem representar uma diminuição da capacidade de resposta às populações, comprometendo a prestação de cuidados de emergência médica pré-hospitalar. A menos de um mês do arranque do ano letivo, há mais quartos disponíveis para os estudantes deslocados, mas o aumento da oferta face ao ano passado não se traduziu numa redução do preço das rendas. Perto de 50 mil jovens ficaram a saber no domingo onde conseguiram colocação na primeira fase do Concurso Nacional de Acesso ao Ensino Superior e para muitos esse resultado ditou o início de uma nova fase noutra cidade e longe de casa. Depois desse primeiro teste, o próximo passo para milhares de estudantes deslocados é encontrar alojamento, um desafio marcado pela falta de oferta e pelos preços elevados no mercado de arrendamento. Este ano existem, no entanto, mais quartos disponíveis nas cidades que habitualmente recebem mais estudantes, de acordo com o Observatório do Alojamento Estudantil, que identifica a oferta privada de alojamento para estudantes e as rendas praticadas a nível nacional. No final da semana passada, quando ainda não tinham sido divulgados os resultados do Concurso Nacional de Acesso, a plataforma indicava 3.720 quartos em Lisboa, mais 1.042 do que no início de agosto do ano passado. A tendência repete no Porto, onde 1.218 quartos disponíveis representam um aumento de 53% face ao ano anterior, em Coimbra, onde a oferta cresceu 74%, e em Aveiro, que conta com quase o dobro de opções de alojamento. Se, por um lado, a maior oferta pode facilitar a procura de alojamento, por outro, os preços das rendas continuam a ser um obstáculo. À semelhança das rendas médias registadas em agosto passado, um quarto em Lisboa continua a rondar os 500 euros por mês, fazendo da capital a cidade mais cara para estudar. O Executivo de Constância aprovou por maioria mais uma prorrogação do prazo da conclusão da empreitada da Loja do Cidadão. Sendo impossível cumprir a data do PRR, Sérgio Oliveira espera que seja encontrada uma solução interna para o financiamento da obra, numa altura em que faltam executar cerca de 400 mil euros, com ou sem apoio. Certo é que a obra irá ser concluída, garantiu o Presidente da Câmara.
4: Eu não sei responder a essa questão. A única questão que eu posso responder é que a Câmara hoje aprovou aqui por maioria a prorrogação do prazo e que o município vai fazer tudo o que tiver ao seu alcance para terminar aquela obra. Quer dizer, não podemos agora, que falta executar praticamente 400 mil euros, que é o que falta executar da obra, que estamos nos acabamentos, digamos assim, deixar um edifício que só por si teve anos a fio de voluto e agora deixá-lo numa situação pré-acabado. Portanto, e objetivos da Câmara, e temos esperança pelas indicações que vamos tendo, de que existe uma solução.
3: O que é que o empreiteiro tem dito? De que forma é que ele tem justificado estes sucessivos atrasos?
4: O empreiteiro tem justificado com o facto de ter concorrido a muitas obras, de não conseguir arranjar mão de obra, de que é difícil, às vezes até, e nós na própria Câmara sentimos essa dificuldade, isto não é desculpabilizar o empreiteiro, em adquirir determinado tipo de materiais, que as empresas hoje têm muito poucos estoques, e há muita coisa que vem de outros países da Europa e fora da Europa. Portanto, tem sido essa a justificação. Obviamente que nós também temos consciência que uma parte também é a responsabilidade, uma grande parte significativa é a responsabilidade do empreiteiro, e por esse motivo estamos lá a aplicar penalidades por esses atrasos que se têm verificado.
3: Portanto, como última solução, recorrer a um empréstimo bancário sobre si.
4: Se for necessário essa questão, é a única hipótese que temos.
3: Mas tem esperança que não seja.
4: Tenho esperança que não seja.
3: O novo prazo é agora até 31 de outubro. Na votação da prorrogação, o vereador da CDU votou contra. A proposta foi aprovada com os votos favoráveis do PS e do vereador do Chega. A semana arranca com um novo agravamento dos preços dos combustíveis. As estimativas apontam para uma subida de 3 cêntimos e meio no preço do gasóleo e para um aumento de 2 cêntimos e meio no caso da gasolina. Estes valores podem ainda registrar alterações em função da evolução das cotações internacionais do petróleo e o custo final na bomba poderá variar conforme o posto de abastecimento, a marca e a localização. A atualização do desconto do imposto sobre os produtos petrolíferos também poderá alterar os valores previstos. Isto numa altura em que o preço médio do gás óleo simples está nos 2,03€ por litro e a gasolina simples 95 está a custar 1,96€ por litro. Isto tudo de acordo com os preços médios divulgados pela Direção-Geral de Energia e Geologia. O Gil Vicente, que ganhou o único jogo disputado, tenta manter hoje o registo 100% vitorioso na Primeira Liga. Na recepção ao Lanterna Vermelha Casa Pia, ainda sem pontos ou golos, em encontro da terceira jornada. A formação de Barcelos entrou na prova a ganhar ao bater em casa ao Rio Ave por 1-0, mas não disputou o embate da segunda ronda no reduto do Sporting de Braga, jogo que foi adiado. Em contraste com o trajeto do 11 de Luís Pinto, o Casa Pia soma por derrotas os dois jogos disputados, por 1-0 no reduto do Marítimo e por expressivos 7-0 na recepção ao Benfica, pelo que ocupa o 18º e último lugar. O conjunto de Filipe Coelho é para já o único sem qualquer ponto somado na prova. A jornada apenas fica concluída em setembro com os jogos Moreirense-Benfica no dia 9 e Estrela da Amadora Sporting de Braga, marcado para dia 10. As notícias regressam daqui a uma hora. Bom dia, boa segunda-feira.
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1: Agora 8 minutos depois das 9, bom dia. Agora estão 20 graus.
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18: O tempo não para, o relógio também não, e já passam 12 minutos das 9. 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
2: Agora lá por fora os termómetros marcam 21 graus. Uma informação Antena Livre e Meteo Brandes.
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0: Continuação de uma ótima manhã com a sua rádio. Espero que esteja tudo bem consigo. Agora vamos aos dias da história nesta segunda-feira com o Daniel Vieira.
1: 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Um acontecimento histórico por cada um dos 365 dias do ano. Os dias da história. Uma compilação de Paulo Jorge de Sousa Pinto com edição de Daniel Vieira. 24 de agosto, 1572. Massacre de São Bartolomeu, em Paris. Às primeiras horas deste dia, dedicado a São Bartolomeu, foi desencadeada em Paris uma perseguição geral aos huguenotes, isto é, aos protestantes franceses que se encontravam na cidade. Segundo parece, resultou de uma ordem emitida após uma reunião do Conselho Régio, convocada pelo rei Carlos IX e pela rainha-mãe, Catarina de Médici, no Palácio das Tulherias. Possivelmente, o sinal para o ataque foi dado pelo toque das matinas, entre a meia-noite e o amanhecer, da igreja de Saint-Germain-l'Auxerrois, Saint-Germain-d'Auxerre, de fronte do atual Louvre. As portas de Paris foram encerradas e foram dadas ordens para armar as milícias da cidade. Teve então início uma verdadeira caça aos protestantes que foram assassinados nas suas casas ou em plena rua. A matança prolongou-se durante os três dias seguintes. O massacre seguiu-se ao casamento de Margarida de Valois, irmã do rei, com Henrique III de Navarra, protestante, que tivera lugar em Paris no dia 18. O matrimónio fora preparado por Catarina para selar o acordo de paz entre católicos e protestantes, assinado em 1570, mas causara mal-estar em boa parte da corte e da população da cidade e agravara as tensões entre as duas comunidades. No dia 22, o almirante Coligny, líder dos huguenotes, escapou por pouco a um atentado, o que imediatamente incutiu nos setores católicos o receio de que seguir-se-iam represálias e vinganças. As motivações do atentado e as responsabilidades pelo massacre que ocorreu dois dias depois

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3: Mais uma vez, muito bom dia. Olhamos agora aos títulos dos jornais desta segunda-feira, dia 24 de agosto. Começamos pela capa do Jornal de Notícias. Taxa ilegal sobre os combustíveis vale 2 milhões por dia ao Estado. Excelência, Lua sonha com o espaço e entra em engenharia aeroespacial. Superior, plataforma gratuita da DECO ajuda a encontrar alojamento. Em Gaia, desviaram mais de 100 mil euros de empresa em insolvência. No Público, banca e seguros deixam baixa Lisboeta e matam projeto de 20 anos. História da explosão ao dilúvio, a resistência dos 50 anos do Avante. Streaming, Conan O'Brien volta a ser o americano que nada sabe dos lugares para onde vai. Segurança Social, PS quer ouvir Palma Ramalho sobre relatório das reformas. No Diário de Notícias, Portugal não consegue calcular quanto custa combater cada grande incêndio. No conflito, Zelensky diz que eleições em tempo de guerra podem destruir a Ucrânia. Timothy Walker, o americano que estudou o clima do passado nos diários de bordo portugueses. Combustível, 15 subidas de preço e 10 descidas em 6 meses de guerra. No Correio da Manhã, 6 menores assassinados por familiares. Noite violenta na Grande Lisboa, 4 esfaqueados e 4 baleados. Temporal, 1.300 descargas elétricas causadas pela trovoada. Fogo em prédio, família confirma a morte de Ana Catarina na Suíça. Na imprensa económica, na capa do Negócios, Banca Portuguesa quer garantir contrapartidas pelo euro digital. Espadachins asiáticas ofuscam magníficas dos Estados Unidos em bolsa. BCE menos pressionado para subir juros com novos dados económicos. Pensões, peritos querem rever regra que define carreira. No Jornal Económico Medicamentos, nova legislação europeia vai obrigar a rever contratos. Comércio, Canadá e Estados Unidos estão oficialmente em estado de guerra. Ensino superior, segunda fase, arranca hoje com 6.639 vagas e 412 cursos. Formação, ensino politécnico cresce acima da média do superior. Na imprensa desportiva, na capa do Record, com o Sporting ninguém brinca. Varandas garante que não há jogadores acima do clube. Benfica, Palhinha fica à espera de acordo. Bayern autoriza médio a adiar regresso. Futebol Clube do Porto 2, Arouca 0. Dragão líder isolado. Estrela da Amadora, SAD vendida por 40 milhões de euros. No handball, Sporting 31, Benfica 24. Supertaça para Alvalade. Benfica 35, 25 para Almeida Garrett. Águia ganha no feminino. Na capa do jogo, Futebol Clube do Porto 2, Arouca 0. Antimora, Gabri Veiga abriu o marcador de uma vitória que isola os dragões na liderança do campeonato. No Sporting, Varandas garante que Soares fica. Presidente do Sporting acha que só os rivais gostariam de ver o colombiano transferido. No Benfica, Palhinha a contar minutos. Médio reencontra o treinador que lhe deu mais tempo de jogo. 10 golos, Pavlidis passa Oscar Cardoso. Em Braga, Niakate renova até 2030. Central Maliano está recuperado de uma lesão. Vitória de Guimarães 1, Nacional 0, Santa Clara 1, Famalicão 0. Amorim arranca com a vitória. Milan estreou-se na Série A com triunfo fora de casa. No handball, Sporting leva a supertaça. Vitória em Santo Tirso sobre o Benfica. E na capa da bola, Soares vai ficar. Palavra de presidente em dia de reforços. Líder leonino nega problemas disciplinares com o jogador, até porque ninguém brinca com o Sporting. Frederico Varandas garante que o avançado continua em Alvalade. Futebol Clube do Porto 2, Arouca 0, 20 minutos de luxo para a liderança isolada no Benfica. Richard Rios ainda pode deixar a luz, aumenta a lista de interessados no colombiano. Estrela da Amadora, SAD vendida a famosos por 40 milhões. Em Itália, Ruben Amorim estreia-se com vitória no handball. Sporting bate Benfica e conquista a supertaça. A Águia vence Almeida Garrett na prova feminina. Ainda os resultados da Primeira Liga, vitória de Guimarães 1, Nacional 0 e Santa Clara 1, Famalicão 0.
2: Bom dia.
4: Faltam 25 minutos para as 10 da manhã.
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6: E faltam 17 minutos para as 10 da manhã. Bom dia.
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0: E temos hoje em destaque na era do Yeyé os Telstars, que se formaram em Lisboa nos finais de 1962, com Luís Manuel Pedrosa, viola solo, João Vasco Mora, viola ritmo, Carlos da Silva Pereira, viola baixo, e Artur Pinto na bateria, todos eles estudantes. Luís Manuel Pedrosa foi o primeiro músico português a possuir uma Fender, exatamente igual à de Hank Marvin, oferta do seu avô Reynolds, de nacionalidade inglesa. Foram um dos primeiros conjuntos portugueses e eram então descritos na imprensa da época como a réplica portuguesa dos famosos Shadows. A ideia do nome da banda deve-se a João Vasco Mora, em homenagem ao primeiro satélite de comunicações lançado precisamente em 1962. Apresentaram-se pela primeira vez em público num convívio da Faculdade de Direito de Lisboa em março de 63. Em abril gravaram para o programa Paju, de Aurélio Carlos Moreira, e em maio apareceram na televisão. No mesmo ano editaram o seu único EP, na Alvorada, com Paulo Alexandre, que procedia dos Quatro de Espadas e que conheciam através de um amigo comum, Rui Leiria, com Dancemos o Twist e Horizonte de Esperança, acompanhando Paulo Alexandre, T4 e Galope, instrumentais do próprio conjunto. Em setembro de 1963, os Telstars participaram no Cinema Rosa, em Lisboa, no concurso Tip Shadows, onde João Vasco Mora sofreu um agressivo choque elétrico voando para o público. Na segunda e última formação do grupo, Artur Pinto, na bateria, sai para dar lugar a António Sousa Freitas, futuro conjunto universitário i5, com 15 anos, e João Vasco Mora passa a ser vocalista, entrando Jaime Queimado para o seu lugar na viola ritmo. O grupo viria a acabar pouco depois por pressão dos pais, que preferiam uma vida estudantil para os filhos.
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0: Para escutar hoje dos Telstars, do seu único EP, gravado em 1963, o tema T4.

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1: Muito bom dia. Agora há notícias para ouvir na sua rádio.
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3: Muito bom dia. O incêndio que deflagrou hoje de manhã na empresa RSA, Reciclagem de Sucatas Abrantina, em Alfarede, no concelho de Abrantes, continua por dominar, está a ser combatido por mais de 60 operacionais. O incêndio continua ativo, está confinado à empresa. Não há vítimas a registar, indicou a fonte do Comando Subregional do Médio Tejo. Informação essa que vamos agora confirmar em direto no local onde já está o jornalista Jerónimo Beljorge. Jerónimo, bom dia.
4: Viva, bom dia Patrícia, bom dia também para os ouvintes. Estou efetivamente já junto à empresa RSA, na Nacional 2, numa altura em que começou a chover de forma mais intensa, o que pode parecer bom, mas não é bom para este tipo de incêndios. Ora, o que é que se passou? A indicação que nós temos é numa zona de baterias, uma zona que já tem um incêndio confinado. Houve uma ignição, como explicou Emílio Batista, o próprio um dos administradores da RSA, que de certa forma tem estado desde as 6 da manhã a acompanhar-se todo este processo. Estes são zonas, é uma zona de baterias que, ou de lixos, de resíduos que vêm misturados e que não deveriam vir, porque hoje qualquer telemóvel, qualquer aparelho eletrónico tem efetivamente baterias de lítio. É esse trabalho que está a ser feito, está confinado o incêndio, há muito fumo, fumo que naturalmente tem aqueles cheiros mais complicados, mas o incêndio está completamente confinado e agora os bombeiros estão a fazer o quê? Estão a pôr muita água à volta para que este incêndio não alastre e têm já giratórias a remexer os resíduos para tentar separar aquilo que está a arder daquilo que não está a arder. É um trabalho que está a ser feito, que vai demorar ainda, mas não há perigo do incêndio do fogo alastrar para outras zonas da empresa ou até do parque industrial, como explicou há instantes Emílio Batista.
5: Emílio Batista, é um incêndio que começou aqui na zona das baterias, na RSA, portanto que está controlado e está confinado, é a informação mais importante para já, mas há muito fumo que está a preocupar as pessoas. O que é que se passou, basicamente, o que é que está a acontecer?
6: Às 6 da manhã, um bocado antes choveu, caiu a água em cima dos RS, com algumas baterias que não deviam ter vindo, e cria ignição, e pronto, e agora estamos, está confinado, estamos em toda a volta, não estamos a deixar passar para o lado. De volta e meia houve-se uns barulhos, é mais baterias a arrebentar, não há qualquer problema, não há feridos, não há nada. Os bombeiros agora criámos ali uma zona para eles comerem e descansarem, que também já estão exaustos desde as 6 da manhã, eu próprio também, mas pronto, estamos cá para isso. Mas pá, pedimos desculpas pelo incómodo, pelo fumo, pelos cheiros, isso não conseguimos controlar. O incêndio está controlado, felizmente não atacou equipamento nenhum, está confinado, estamos com algum problema de água porque já começámos às 6 da manhã e isto vai-se acabando, a água é só para baixar a temperatura porque não consegue fazer nada.
5: Era isso que eu ia perguntar, estamos a falar aqui numa situação em que pôr água para cima por vezes só piora, não ajuda, só piora, estamos a falar de líquidos industriais.
6: Nós só temos que ter preocupação neste momento é com as baterias de lítio. Onde é que elas estão? Nós não sabemos. Temos que ir mexendo, já estamos numa fase com duas giratórias a mexer o material, esse material já fica confinado, portanto é agora ter um bocado de paciência, mais duas horazinhas, penso eu, se correr bem, se a gente conseguir entrar com as máquinas, se correr bem, pá, está controlado.
4: Declarações de Emílio Batista, um dos administradores desta empresa. O fogo está completamente confinado e aquilo que está a ser feito neste momento é a separação dos resíduos para, durante ainda muito tempo, poder levar a que o mesmo seja extinto. Estão no terreno 20 viaturas com 61 operacionais, viaturas que não são propriamente de combate, são autotanques, porque o que interessa aqui é arrefecer toda a zona em volta do que está tarde, também já está presente a Polícia de Segurança Pública, o trânsito nacional 2 está a fluir com normalidade, há apenas solicitação para algum cuidado, porque nesta entrada entre a RSA e o acesso à zona industrial há naturalmente aqui também algumas questões que têm a ver com a circulação dos veículos dos bombeiros que podem entrar e sair a qualquer momento. Portanto, prevê-se ainda algumas horas de trabalho para os operacionais pela frente, mas todo este incêndio está confinado. O que está a incomodar efetivamente é mais o fumo, e aqui a empresa pede desculpa, mas o trabalho tem que ser feito, e tem que ser feito desta forma muito morosa, com as próprias máquinas internas a fazer esta separação dos resíduos para tentar desviar aqueles que podem estar a causar mais problemas.
3: Muito obrigada, Jerónimo Belo Jorge, em direto então da RSA, onde deflagrou o incêndio às 6:11 da manhã. Recordar então que estavam no local 60 operacionais com apoio de 20 veículos. Segundo o Comando Subregional do Médio Tejo, estão bombeiros de Abrantes, Constância, Mação, Sardual, Entrocamento, Vila Nova da Barquinha, Golgã, Ferreira do Zezer e Caxarias. A DECO Proteste lançou hoje uma plataforma para apoiar os estudantes deslocados a encontrar quarto, reunindo no único site as soluções de alojamento disponibilizadas pelas universidades e autarquias. Depois de divulgados no domingo os resultados da primeira fase do concurso, o próximo passo no acesso ao ensino superior para milhares de estudantes colocados longe de casa é agora garantir alojamento. A partir de hoje, a plataforma querocasa.pt da DECO Proteste passa a contar com duas novas ferramentas para apoiar os alunos deslocados neste desafio, marcado pela falta de oferta e os preços elevados no mercado de arrendamento. O objetivo é facilitar uma pesquisa que, num momento particularmente exigente para as famílias, continua muitas vezes dispersa por diferentes canais de informação, explica a Organização de Defesa do Consumidor em comunicado. As novas ferramentas vão permitir pesquisar soluções de alojamento disponibilizadas pelas instituições de ensino superior e, por outro lado, perceber quais os municípios que dispõem de oferta de alojamento para estudantes ou programas específicos de apoio a deslocados. A informação foi recolhida entre fevereiro e março, mas será atualizada sempre que sejam obtidos novos dados junto das entidades envolvidas. Perto de 50 mil estudantes foram colocados na primeira fase do Concurso Nacional de Acesso ao Ensino Superior, ocupando 88,9% das vagas. A 22ª edição da Universidade de Verão do PSD, Iniciativa de Formação Política de Jovens, arranca hoje em Castelo de Vide, no distrito de Porto Alegre, com a intervenção do secretário-geral e líder parlamentar do partido, Hugo Soares. Na sessão de abertura, ao final da tarde, discursarão também o presidente da JSD, João Pedro Luís, o chefe da delegação do PSD no Parlamento Europeu, Paulo Cunha, e Carlos Coelho, o diretor da Universidade de Verão e de Formação de Quadros no partido e também presidente do Instituto Francisco Sá Carneiro. Ao longo da semana passarão por Castelo de Vide o ex-candidato presidencial Luís Marques Mendes, o antigo líder do CDS-PP Paulo Portas, o socialista e antigo autarca de Lisboa João Soares e dois ministros do atual governo, Paulo Rangel e Margarida Balseiro Lopes. Como habitualmente, a Universidade de Verão será encerrada no próximo domingo pelo líder do PSD e primeiro-ministro, Luís Montenegro. Na edição deste ano são cerca de 100 os jovens selecionados e que terão aulas em áreas como política nacional, europeia e internacional, economia ou energia, passando pela reforma do Estado, educação e cultura. Entre os convidados está o candidato apoiado pelo PSD e CDS-PP nas últimas eleições presidenciais, Luís Marques Mendes, que participará num jantar-conferência com a comentadora e jornalista Maria João Avilés, de homenagem ao militante número 1 do PSD, Francisco Pinto Balsemão, que morreu em outubro do ano passado. A crescente procura pela Estrada Nacional 2 e o aparecimento de novas estruturas de comércio e street food no Conselho de Abrantes levaram a vereadora do PSD, Ana Oliveira, a questionar o Executivo Municipal sobre a necessidade de criar ou melhorar infraestruturas de apoio, nomeadamente casas de banho públicas.
0: O Sr. Presidente comentou também na sua intervenção que aqui a questão, e voltando aqui a falar um bocadinho na Nacional 2, que estão a surgir novas estruturas e que são importantes e o bem receber e é uma entrada da cidade. E é verdade que nós temos alguns pontos de street food, não é? De sítios onde as pessoas podem comer. Esses sítios vão crescendo. Temos também já no Rossio, uma relógio que costuma estar ali na rotunda, e isto leva-nos um bocadinho às condições, às infraestruturas que devem estar aqui subjacentes, nomeadamente casas de banho, porque nós temos vindo recorrentemente a tomar nota que acaba por ser um problema, não é? Porque as pessoas vão, não é? E ficam, e obviamente que depois há necessidades, existem necessidades básicas que têm que ser satisfeitas e isso causa constrangimentos.
3: Na resposta, o Presidente da Câmara, Manuel Jorge Valamatos, considerou que o crescimento da utilização daquele espaço, tanto por visitantes que percorrem a Nacional 2 como pela própria população de Abrantes, justifica uma resposta adequada por parte do município.
7: A senhora vereadora Ana Oliveira falou naquilo que eu também estava a tentar dizer relativamente à Estrada Nacional 2. Obviamente que há vendas ambulantes que se tornam mais fixas. E quando isso acontece, e digamos também há interesse em que isso aconteça, obviamente depois temos que reagir a infraestruturas capazes de responder às diferentes necessidades. É aquilo que vamos fazendo ali naquele espaço. É um espaço público muito interessante, onde percebemos que há ali fluxos de pessoas, sobretudo que utilizam muito a Estrada Nacional 2 e nós, os abrantinos, utilizam. Obviamente que se percebermos que existe esta intenção da manutenção ali continuada da atividade, temos que saber reagir com infraestruturas para essas situações.
3: Manuel Jorge Valamatos avançou ainda que está atualmente a decorrer uma intervenção nas casas de banho da Biblioteca António Boto. Segundo o Presidente da Câmara, depois de concluído esse trabalho, a mesma empresa deverá avançar para a intervenção noutras casas de banho públicas. Um total de 13 distritos de Portugal continental estão hoje sob aviso amarelo por risco de aguaceiros, por vezes fortes e trovoada, segundo o Instituto Português do Mar e da Atmosfera. Em comunicado, o IPMA anunciou que os distritos de Aveiro, Braga, Bragança, Castelo Branco, Coimbra, Guarda, Leiria, Lisboa, Porto, Santarém, Viana do Castelo, Vila Real e Viseu estavam em aviso amarelo, entraram em aviso amarelo desde as 9 horas. Além dos aguaceiros fortes, os avisos de trovoada incluem também casos de precipitação localmente forte, com acumulação entre 10 a 20 milímetros numa hora e rajadas de vento até 70 km por hora, segundo o IPMA. O aviso amarelo deverá estar em vigor pelo menos até às 15 horas de hoje. Mais notícias daqui a uma hora. Continue connosco. Bom dia. Boa segunda-feira.
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1: Agora passam 11 minutos das 10. Agora estão 20 graus.
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1: Agora, 13 minutos depois das 10. Bom dia.
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4: Agora estão 20 graus.
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1: Mais uma vez, muito bom dia. Olhamos agora aos títulos dos jornais desta segunda-feira, dia 24 de agosto. Começamos pela capa do Jornal de Notícias. Taxa ilegal sobre os combustíveis vale 2 milhões por dia ao Estado. Excelência, Lua sonha com o espaço e entra em engenharia aeroespacial. Superior, plataforma gratuita da DECO ajuda a encontrar alojamento. Em Gaia, desviaram mais de 100 mil euros de empresa em insolvência. No Público, banca e seguros deixam baixa lisboeta e matam um projeto de 20 anos. História da explosão ao dilúvio, a resistência dos 50 anos do Avante. Streaming, Conan O'Brien volta a ser o americano que nada sabe dos lugares para onde vai. Segurança Social, PS quer ouvir Palma Ramalho sobre relatório das reformas. No Diário de Notícias, Portugal não consegue calcular quanto custa combater cada grande incêndio. No conflito, Zelensky diz que eleições em tempo de guerra podem destruir a Ucrânia. Timothy Walker, o americano que estudou o clima do passado nos diários de bordo portugueses. Combustível, 15 subidas de preço e 10 descidas em 6 meses de guerra. No Correio da Manhã, 6 menores assassinados por familiares. Noite violenta na Grande Lisboa, 4 esfaqueados e 4 baleados. Temporal, 1.300 descargas elétricas causadas pela trovoada. Fogo em prédio, família confirma a morte de Ana Catarina, na Suíça. Na imprensa económica, na capa do Negócios, Banca Portuguesa quer garantir contrapartidas pelo euro digital. Espadachins asiáticas ofuscam magníficas dos Estados Unidos em bolsa. BCE menos pressionado para subir juros com novos dados económicos. Pensões, peritos querem rever regra que define carreira. No Jornal Económico, medicamentos, nova legislação europeia vai obrigar

0: vendida por 40 milhões de euros. No handball, Sporting 31, Benfica 24, Supertaça para Alvalade, Benfica 35, 25 para Almeida Garrett, Águia ganha no feminino. Na capa do jogo, Futebol Clube do Porto 2, Arouca 0, Antimora, Gabri Veiga abriu o marcador de uma vitória que isola os Dragões na liderança do campeonato. No Sporting, Varandas garante que Soares fica, presidente do Sporting acha que só os rivais gostariam de ver o colombiano transferido. No Benfica, Palhinha a contar minutos, Médio reencontra o treinador que lhe deu mais tempo de jogo. 10 golos, Pavlidis passa Oscar Cardoso. Em Braga, Niakate renova até 2030, Central Maliano está a recuperar de uma lesão. Vitória de Guimarães 1, Nacional 0, Santa Clara 1, Famalicão 0. Amorim arranca com a vitória, Milan estreou-se na Série A com triunfo fora de casa. No handball, Sporting leva a Supertaça, vitória em Santo Tirso sobre o Benfica. E na capa da bola, Soares vai ficar, palavra de presidente em dia de reforços. Líder leonino nega problemas disciplinares com o jogador, até porque ninguém brinca com o Sporting. Frederico Varandas garante que o avançado continua em Alvalade. Futebol Clube do Porto 2, Arouca 0, 20 minutos de luxo para a liderança isolada no Benfica. Richard Rios ainda pode deixar a luz, aumenta a lista de interessados no colombiano. Estrela da Amadora, Sade vendida a famosos por 40 milhões. Em Itália, Ruben Amorim estreia-se com vitória. No handball, Sporting bate Benfica e conquista a Supertaça. A Águia vence Almeida Garrett na prova feminina. Ainda aos resultados da Primeira Liga, vitória de Guimarães 1, Nacional 0 e Santa Clara 1, Famalicão 0.
1: E só já faltam 27 minutos para as 11 da manhã.
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4: Muito bom dia, esta é a edição da manhã, estamos agora a 18 minutos das 11.
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5: Viva, bom dia, seja bem-vindo a mais um espaço de leis e fiscalidade. É o Legalmente Falando que entra agora em antena. Paulo Lourenço já connosco nesta manhã. Bom dia, Paulo.
6: Bom dia, João.
5: Pergunta enviada por um ouvinte das redes sociais que recentemente abandonei, portanto, a hipocrisia e má educação. Isto é, estou a citar o ouvinte, são um sítio onde atualmente qualquer um escreve o que quiser, muitas vezes de forma mal educada e agressiva. O copo de água para acabar com as minhas redes sociais foi ter comentado uma notícia, comentário que fiz com toda a educação e respeito, dei a minha opinião. Fui chacinada com críticas e observações ao meu comentário, chamaram-me de tudo o que prevê a lei para quem é maltratado, por exemplo, no Facebook. Posso apresentar uma queixa contra quem me maltratou? Isto encarna, não só aqui neste caso da ouvinte que lança esta pergunta, mas há muitos casos assim. Infelizmente, as redes sociais começam a ser mais um local de ódio gratuito do que propriamente algo em que possamos, enfim, expressar as nossas opiniões, Paulo.
6: Bom dia também aos nossos ouvintes. Pois, naturalmente, infelizmente é assim. Portanto, as grandes inovações, desde a origem do mundo, que tem sido sempre assim, trazem sempre coisas boas e depois coisas menos boas. Na verdade é fantástico a possibilidade de comunicação e o alcance que as redes sociais têm, mas depois têm, na verdade, também as outras desvantagens. Em concreto, naturalmente, que a nossa ouvinte tem todo o direito de apresentar queixa. Portanto, não há diferença nenhuma na lei entre ofender alguém, injuriar ou difamar, seja aí no meio da estrada ou num café, seja nas redes sociais. Aliás, diria até que nas redes sociais pode até ter muito mais gravidade pelo alcance que efetivamente tem. Quer dizer, ofender alguém, injuriar alguém, que é um crime de injúria, né? Ou difamar alguém no âmbito de uma rede social, pode ter um alcance muito maior do que efetivamente ser à frente de duas, três ou quatro pessoas. Portanto, não distinguindo a lei em matéria penal essa situação, se a nossa ouvinte se sente efetivamente ofendida na sua honra, na sua reputação, etc., tem todo o direito de apresentar uma queixa, identificando em concreto quem foi a pessoa ou as pessoas que a ofenderam. Apresentar a queixa, pode fazê-lo na GNR ou na PSP ou diretamente no Ministério Público, tem que apresentar uma queixa, porque, na verdade, o Ministério Público só avança ou só poderá efetivamente avançar com o processo de crime se houver uma iniciativa da parte da própria pessoa. O facto de ser na rede social ou fora da rede social não tem aqui relevância.
5: Mas mesmo assim, pergunto eu agora, ainda é preciso fazer um bocadinho de jurisprudência nesta área das redes sociais e do social, ou seja, sendo as regras as mesmas, parece que o cidadão sente mais impunidade se o fizer nas redes sociais, ou pelo menos essa é a percepção que nós temos.
6: Erroneamente. Na verdade dá esse conforto, porque é muito fácil estar sentado à frente de um computador em casa, ofender alguém, não se está a ofender olhos nos olhos, supõe-se que...
5: Mesmo que haja resposta, não é na hora,
6: exatamente,
5: nem é presencial.
6: Pronto. Levanta-se, no entanto, um pequeno problema, mas isso também pode acontecer na participação criminal quando é feita presencialmente. Muitas das vezes a dificuldade que pode existir aqui é haver perfis falsos ou qualquer coisa do género e haver alguma dificuldade em identificar as pessoas. Mas, enfim, depois o Tribunal ou o Ministério Público, através depois dos operadores, tem sempre a possibilidade, através do IP, de conseguir saber, pelo menos, em que computador ou em que smartphone ou em que tablet é que aquilo foi efetuado, e depois ver a quem é que pertence efetivamente esse equipamento, não é? Mas na rua também pode acontecer assim, também pode haver um aglomerado de pessoas, há três ou quatro que desatam a ofender e a chamar nomes, e depois já há dificuldade em conseguir identificar em concreto qual é que foi, não é? Agora, há um caminho ainda para percorrer, cria-se, na verdade, essa situação de impunidade, mas eu penso que, infelizmente, lamentavelmente também, essa situação de impunidade também se começa a verificar fora das redes sociais. Portanto, as pessoas acham que têm o
5: Se
6: direito
5: eu posso aqui, também posso fazer
6: da
5: liberdade
6: fora,
5: não é?
6: De expressão, que têm o direito de dizer o que querem, lhes apetece acerca das outras pessoas. Portanto, não há, como tantas vezes temos aqui falado noutras ocasiões, a história do bom senso também, não é? Aqui, assim, nas redes sociais, na verdade, dá mais essa sensação confortável de que a pessoa está protegida, porque ninguém estará a ouvir, ninguém estará a ver, etc. Mas o que é verdade é que o alcance é muito grande, e havendo facilidade a identificar de quem é que é aquele perfil em concreto, a pessoa vai ser chamada a responder criminalmente pelo facto de injuriar ou de difamar alguém, seja através das redes sociais, seja de outra forma qualquer. Portanto, a nossa ouvinte terá toda a legitimidade, há prazos de prescrição que são curtos, depende do tipo de crime em concreto, mas há situações que não podem ultrapassar os 6 meses para apresentar a queixa junto da PSP ou junto da GNR ou diretamente junto do Ministério Público para que o procedimento possa seguir a sua tramitação normal.
5: Muito bem, Paulo, fica o esclarecimento. Muito obrigado, até de hoje, 8 dias.
6: Bom dia.
5: Bom dia.
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3: Muito bom dia. Permanece ativo o incêndio que deflagrou hoje de manhã na empresa RSA, reciclagem de sucatas Abrantina, em Alfarede, no concelho de Abrantes. Com o incêndio confinado, sem vítimas a registar, o trabalho é demorado, mas há mais informações. Vamos confirmar o ponto de situação no local onde está o jornalista Jerónimo Belo Jorge. Jerónimo, mais uma vez, bom dia.
4: Mais uma vez, bom dia, Patrícia Seixas. As coisas estão melhores. O incêndio, como disse no direto anterior, está confinado, apesar do fumo preto que ainda se verifica. A Estrada Nacional 2, a Avenida António Farinha Pereira, está também aqui cortada neste troço para facilitar o trabalho das forças de socorro que estão aqui desde as 6 da manhã. O incêndio foi logo confinado, mas há aqui esta dualidade que já vamos perceber com o comandante dos bombeiros de Abrantes, Duarte André Triodoro, para nos fazer o ponto de situação, que é, e já vamos perceber isso, é um incêndio industrial, não é só pôr água para cima, e a água até pode ser prejudicial, mas para já, Sr. Comandante, muito bom dia. Ponto de situação é esta hora, 11 da manhã.
5: Muito bom dia. Portanto, às 6h15, quando nós realmente fomos alertados para um incêndio nestas instalações, um incêndio industrial, portanto, à nossa chegada, verificámos que eram pequenos equipamentos elétricos e eletrónicos, portanto, conhecidos também por RRE, portanto, de imediato foram solicitados meios de reforço, portanto, a esta hora está montado o posto de comando, com a setorização, dois setores. Temos no local o Serviço Municipal de Proteção Civil, portanto, com 18 veículos e 60 operacionais. Portanto, estamos a estreitar articulação, quer seja com a empresa, bem com a manutenção e a qualidade. Tendo em conta a nuvem de fumo, portanto, e os gases libertados, até porque é considerado uma matéria perigosa, digamos assim, portanto, foi solicitado ao Serviço Municipal de Proteção Civil para proceder à evacuação aqui de cerca de 14 pessoas que foram realojadas, digamos assim, em casa de familiares, bem como três oficinas, três empresas a norte do incêndio, portanto, estando o fumo a ir para aquela zona, que foram também fechadas por questões de segurança.
4: Evacuações só por causa do fumo, não há feridos.
5: Sim, não há feridos, só por causa do fumo, portanto temos precauções em termos das partículas que estão a ser libertadas resultantes da combustão destes equipamentos.
4: Estamos a falar do incêndio industrial, comandante. Há aqui esta questão que é, não é pôr água para cima, e a chuva até pode prejudicar um bocadinho, porque a água pode até prejudicar os trabalhos de contenção das chamas.
5: Sim, no início o nosso objetivo foi conter realmente este incêndio àqueles distritos. Neste momento está a ceder, portanto estamos a falar de toneladas e toneladas de detritos, que teoricamente vêm descontaminados e que por algum motivo durante a noite iniciou aqui a combustão. Portanto, neste momento está-se realmente a separar estes detritos, portanto, a ser arrefecidos e em dois locais diferentes, de forma que conseguimos mais rapidamente chegar ao fundo, digamos assim, da pilha destes resíduos que estão em combustão.
6: Ainda assim prevê-se trabalhos de horas, até mesmo só o encerrar a fase em curso, porque depois vão-se seguir trabalhos de dias.
5: Sim, os trabalhos depois de rescaldo e de garantir realmente que todos os equipamentos estão arrefecidos e que não volta a existir aqui uma combustão, será de horas e iremos ter garantidamente durante dias em termos de vigilância. Então estamos a falar de toneladas e toneladas de equipamentos e que nós temos que garantir realmente esse arrefecimento e a extinção total dos equipamentos.
4: Muito bem, comandante, muito obrigado. Obrigado. Comandante André Teodoro, comandante dos bombeiros voluntários de Abrantes, a trabalhar aqui desde as 6 da manhã. Foi às 6 da manhã que começou este incêndio, uma ignição que não se sabe ainda de que forma é que ela começou, mas que, sendo em zonas de resíduos, onde podem estar algumas baterias que se têm ouvido a estourar, têm causado este fumo muito negro e com a libertação de partículas, pelo que foi necessário fazer a evacuação de 14 pessoas das casas aqui perto e também de 3 empresas, mas apenas meramente por precaução para não inalarem os fumos. O trabalho também, segundo pudemos perceber há instantes com o responsável da empresa, Emídio Batista, teve a ver precisamente com este trabalho de colocar as rotativas, a separar aquilo que são os resíduos para fazer o respectivo arrefecimento. É um trabalho que vai demorar muitas horas, até porque colocar água em cima deste tipo de fogo e de resíduos pode reacender ainda mais e causar mais problemas, pelo que o trabalho tem sido esse, tentar separar os resíduos, confinar aqueles que não estão a arder e evitar que eles entrem em combustão. Nacional 2 foi também cortada para permitir a circulação das viaturas, porque é preciso e necessário muita água e, como disse o comandante Eduardo André Teodoro, vamos ter trabalhos, muitos trabalhos, muitas horas de trabalho, trabalho que está a ser feito em 2 setores distintos nessa separação dos resíduos, mas vai demorar ainda muito tempo até que tudo fique normalizado. E Emídio Batista também há uma hora fazia o ponto de situação à Antena Livre.
3: Só um segundo, Jerónimo. Vai, mas, vai. Já é possível.
4: Ok. Emílio Batista, é um incêndio que começou aqui na zona das baterias, na RSA, portanto está controlado e está confinado, é a informação mais importante para já, mas há muito fumo. Sim. Que está a preocupar as pessoas. O que é que se passou, basicamente, o que é que está a acontecer?
0: Às 6 da manhã, um bocado antes choveu, caiu a água em cima dos RS, com algumas baterias que não deviam ter vindo, e cria ignição, e pronto, e agora está confinado, estamos em toda a volta, não estamos a deixar passar para o lado. De volta e meia houve-se uns barulhos, é mais baterias a arrebentar. Uhum. Não há qualquer problema, não há feridos, não há nada. Os bombeiros agora criámos ali uma zona para eles comerem e descansarem, que também já estão exaustos desde as 6 da manhã. Eu próprio também, mas pronto, estamos cá para isso. Mas pá, pedimos desculpas pelo incómodo, pelo fumo, pelos cheiros, isso não conseguimos controlar. O incêndio está controlado, felizmente não atacou equipamento nenhum, está confinado, estamos com algum problema de água porque já começámos às 6 da manhã e isto vai-se acabando, a água é só para baixar a temperatura porque não consegue fazer nada.
4: Era isso que eu ia perguntar, estamos a falar aqui numa situação em que pôr água para cima por vezes só piora, não ajuda, só piora, estamos a falar de líquidos industriais.
0: Nós só temos que ter preocupação neste momento é com as baterias de lítio. Onde é que elas estão? Nós não sabemos. Temos que ir mexendo, já estamos numa fase com duas giratórias a mexer o material, esse material já fica confinado, portanto é agora ter um bocado de paciência, mais duas horazinhas, penso eu, se correr bem, se a gente conseguir entrar com as máquinas, se correr bem, pá, está controlado.
4: Pode não ser duas horas, pode ser ainda mais, porque a informação que acaba de me chegar é que o incêndio terá evoluído também numa zona de eletrodomésticos, portanto há muito plástico entre as baterias e os eletrodomésticos e é isso que está a causar todo este fumo negro e com alguns problemas de partículas para inalação. Portanto, vai demorar ainda muito tempo, mas de acordo com aquilo que foi explicado pelo comandante dos bombeiros voluntários de Abrantes, as evacuações são temporárias e são apenas por causa do fumo, o fogo está confinado, vai continuar mais algumas horas até estar tudo pronto e os bombeiros vão continuar por aqui durante todo este tempo a trazer água e mais água para fazer todo o arrefecimento à volta da zona que está a arder.
3: Jerónimo Belo Jorge em direto da RSA, onde o incêndio deflagrou esta manhã, por volta pouco passava das 6 da manhã. Há minutos estavam ainda no local 62 operacionais, com o apoio de 21 veículos. Foram então evacuadas 14 pessoas, apenas devido ao fumo que se faz sentir. A Nacional 2 naquela zona está cortada ao trânsito. A menos de um mês do arranque do ano letivo, há mais quartos disponíveis para os estudantes deslocados, mas o aumento da oferta face ao ano passado não se traduziu numa redução do preço das rendas. Perto de 50 mil jovens ficaram a saber no domingo onde conseguiram colocação na primeira fase do Concurso Nacional de Acesso ao Ensino Superior, e para muitos esse resultado ditou o início de uma nova fase noutra cidade e longe de casa. Depois deste primeiro teste, o próximo passo para milhares de estudantes deslocados é encontrar alojamento, um desafio marcado pela falta de oferta e preços elevados no mercado de arrendamento. Este ano existem, no entanto, mais quartos disponíveis nas cidades que habitualmente recebem mais estudantes, de acordo com o Observatório do Alojamento Estudantil, que identifica a oferta privada de alojamento para estudantes e as rendas praticadas a nível nacional. No final da semana passada, quando ainda não tinham sido divulgados os resultados do Concurso Nacional de Acesso, a plataforma identificava 3.720 quartos em Lisboa, mais 1.042 do que no início de agosto de 2025. A tendência repete-se no Porto, onde os 1.218 quartos disponíveis representam um aumento de 53% face ao ano anterior, em Coimbra, onde a oferta cresceu 74%, e em Aveiro, que conta com quase o dobro de opções de alojamento. Se por um lado a maior oferta pode facilitar a procura de alojamento, por outro, os preços das rendas continuam a ser um obstáculo. À semelhança das rendas médias registadas em agosto passado, um quarto em Lisboa continua a rondar os 500 euros por mês, fazendo da capital a cidade mais cara para estudar. O Executivo de Constância aprovou por maioria mais uma prorrogação do prazo da conclusão da empreitada da Loja do Cidadão. Sendo impossível cumprir a data do PRR, Sérgio Oliveira espera que seja encontrada uma solução interna para o financiamento da obra, numa altura em que faltam executar cerca de 400 mil euros, com ou sem apoio. Certo é que a obra irá ser concluída, garantiu o Presidente da Câmara.
7: Eu não sei responder a essa questão. A única questão que eu posso responder é que a Câmara hoje aprovou aqui por maioria a prorrogação do prazo e que o município vai fazer tudo o que tiver ao seu alcance para terminar aquela obra. Quer dizer, não podemos agora, que falta executar praticamente 400 mil euros, que é o que falta executar da obra, que estamos nos acabamentos, digamos assim, deixar um edifício que só por si teve anos a fio de voluto e agora deixá-lo numa situação pré-acabado. Portanto, e objetivos da Câmara, e temos esperança pelas indicações que vamos tendo de que existe uma solução.
3: O que é que o empreiteiro tem dito? De que forma é que ele tem justificado estes sucessivos atrasos?
7: O empreiteiro tem justificado com o facto de ter concorrido a muitas obras, de não conseguir arranjar mão de obra, de que é difícil, às vezes até, e nós na própria Câmara sentimos essa dificuldade. Isto não é desculpabilizar o empreiteiro em adquirir determinado tipo de materiais, que as empresas hoje têm muito poucos estoques. E há muita coisa que vem de outros países da Europa e fora da Europa. Portanto, tem sido essa a justificação. Obviamente que nós também temos consciência que uma parte também é a responsabilidade, uma grande parte significativa é a responsabilidade do empreiteiro, e por esse motivo estamos lá a aplicar penalidades por esses atrasos que se têm verificado.
3: Portanto, como última solução, recorrer a um empréstimo bancário, só por si.
7: Se for necessário essa questão, é a única hipótese que temos.
3: Não tem esperança que não seja.
7: Tenho esperança que não seja.
3: O novo prazo é agora até 31 de outubro. Na votação da prorrogação, o vereador da CDU votou contra. A proposta foi aprovada com os votos favoráveis do PS e do vereador do Chega. A semana arranca com um novo agravamento do preço dos combustíveis. As estimativas apontam para uma subida de 3,5 cêntimos no preço do gasóleo e para um aumento de 2,5 cêntimos no caso da gasolina. Estes valores podem registrar alterações em função da evolução das cotações internacionais do petróleo. O custo final na bomba poderá variar conforme o posto de abastecimento, a marca e a localização. A atualização do desconto do imposto sobre os produtos petrolíferos também poderá alterar os valores previstos. Isto numa altura em que o preço médio do gasóleo simples está a 1,03 € por litro e a gasolina simples 95 está a custar 1,96 € por litro, de acordo com os preços médios divulgados pela Direção-Geral de Energia e Geologia. E para já é tudo quanto a notícias. Continue connosco. Tenha um bom dia. Boa segunda-feira.
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8: O tempo não para, já estamos com 14 minutos para além das 11.
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8: 22 graus é a temperatura que os termómetros registam nesta hora.
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8: Já são 11:15. Bom dia.
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8: É mais um início de semana a ouvir grandes canções na sua rádio. Até ao meio-dia, de certeza que todas as suas músicas preferidas vão passar por aqui. Fique ligado com a Antena Livre. Eu sou a Helena Gomes e espero que tenha uma grande semana.

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0: Estamos juntos ainda até ao meio-dia para recordar grandes canções. Seja muito bem-vindo.
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0: Obrigada pela companhia que nos fez. Já a seguir, toda a informação importante. Especialmente a si, eu desejo-lhe um fantástico dia.
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1: E agora, na Antena Livre, vamos às notícias mais importantes desta segunda-feira.

0: Muito boa tarde. Fumo devido ao incêndio na RSA levou à evacuação de moradores e funcionários de empresas. Aprovado por maioria, nova prorrogação do prazo da construção da loja do cidadão em Constância. Município de Abrantes admite reforço de infraestruturas para acompanhar crescimento do fluxo de visitantes na Nacional 2. Estes são temas em destaque na edição, que começa agora.
1: Informação com a jornalista Patrícia Seixas.
0: Um incêndio deflagrou hoje de manhã na empresa RSA, Reciclagem de Sucatas Abrantina, em Alfarrede, no concelho de Abrantes, confinado a uma pilha de sucata que continha baterias de lítio, material que não era suposto estar ali. A coluna de fumo foi visível de muitos locais e levou mesmo à evacuação de moradores da zona. Esta manhã, pelas 10 horas, Emílio Batista, um dos administradores da empresa, explicava à Antena Livre o que se passava na RSA.
2: Emílio Batista, é um incêndio que começou aqui na zona das baterias, na RSA, portanto está controlado e está confinado, é a informação mais importante para já, mas há muito fumo que está a preocupar as pessoas. O que é que se passou, basicamente, o que é que está a acontecer?
3: Às 6 da manhã, um bocado antes choveu, caiu a água em cima dos RS, RS com algumas baterias que não deviam ter vindo, e cria ignição, e pronto, e agora está confinado, estamos em toda a volta, não estamos a deixar passar para o lado, de volta e meia houve-se uns barulhos, é mais baterias a arrebentar, não há qualquer problema, não há feridos, não há nada, os bombeiros agora criámos ali uma zona para eles comerem e descansarem, que também já estão exaustos desde as 6 da manhã, eu próprio também, mas pronto, estamos cá para isso, mas pá, pedimos desculpas pelo incómodo, pelo fumo, pelos cheiros, isso não conseguimos controlar. O incêndio está controlado, felizmente não atacou equipamento nenhum, está confinado, estamos com algum problema de água porque já começámos às 6 da manhã e isto vai-se acabando, a água é só para baixar a temperatura porque não consegue fazer nada.
2: Era isso que eu ia perguntar, estamos a falar aqui numa situação em que pôr água para cima por vezes só piora, não ajuda, só piora, estamos a falar de líquidos industriais.
3: Nós só temos de ter preocupação neste momento é com as baterias de lítio. Onde é que elas estão? Nós não sabemos. Temos que ir mexendo, já estamos numa fase com duas giratórias a mexer o material, esse material já fica confinado, portanto é agora ter um bocado de paciência, mais duas horazinhas, penso eu, se correr bem, se a gente conseguir entrar com as máquinas, se correr bem, pá, está controlado.
0: Uma hora depois, André Teodoro, comandante dos bombeiros de Abrantes, confirmava a morosidade do processo e a evacuação de moradores e funcionários de empresa devido ao fumo espesso.
4: Muito bom dia, portanto, às 6h15, quando nós realmente fomos alertados para um incêndio nestas instalações, um incêndio industrial, portanto, à nossa chegada verificámos que eram pequenos equipamentos elétricos e eletrónicos, portanto, conhecidos também por RRE, portanto, de imediato foram suscitados meios de reforço, portanto, a esta hora está montado o posto de comando com a setorização, dois setores, temos no local o Serviço Municipal de Proteção Civil, portanto, com 18 veículos, e 60 operacionais. Portanto, estamos a estreitar articulação, quer seja com a empresa, bem como a manutenção e a qualidade. Tendo em conta a nuvem de fumo, portanto, e os gases libertados, até porque é considerado uma matéria perigosa, digamos assim, portanto, foi solicitado ao Serviço Municipal de Proteção Civil para proceder à evacuação aqui de cerca de 14 pessoas que foram realojadas, digamos assim, em casa de familiares, bem como três oficinas, três empresas a norte do incêndio, portanto, estando o fumo a ir para aquela zona, que foram também fechadas por questões de segurança.
2: Evacuações só por causa do fumo, não há feridos?
4: Sim, não há feridos, só por causa do fumo, portanto temos precauções em termos das partículas que estão a ser libertadas resultantes da combustão destes equipamentos.
2: Estamos a falar do incêndio industrial, comandante, há aqui esta questão que é, não é pôr água para cima e a chuva até pode prejudicar um bocadinho, porque a água pode até prejudicar os trabalhos de contenção das chamas.
4: Sim, no início o nosso objetivo foi conter realmente este incêndio àqueles distritos. Neste momento está a ceder, portanto estamos a falar de toneladas e tonelagem de detritos, que teoricamente vêm descontaminados e que por algum motivo durante a noite iniciou aqui a combustão. Portanto, neste momento está-se realmente a separar estes detritos, portanto, a ser arrefecidos e em dois locais diferentes, de forma que conseguimos mais rapidamente chegar ao fundo, digamos assim, da pilha destes resíduos que estão em combustão.
5: Ainda assim, prevê-se trabalhos de horas, até mesmo só o encerrar a fase em curso, porque depois vão-se seguir trabalhos de dias.
4: Sim. Os trabalhos depois de rescaldo e de garantir realmente que todos os equipamentos estão arrefecidos e que não volta a existir aqui uma combustão, será de horas e iremos ter garantidamente durante dias em termos de vigilância. Então estamos a falar de tomadas e tomadas de equipamentos e que nós temos que garantir realmente esse arrefecimento e a extinção total dos equipamentos.
0: Trabalho que vai demorar. O incêndio está então confinado a uma pilha que contém inadvertidamente baterias de lítio. Foram evacuadas 14 pessoas, entre moradores e funcionários de empresas ali perto, apenas por precaução e devido ao fumo. Chegaram a estar no combate a este incêndio 62 operacionais, apoiados por 21 viaturas. A DECO Proteste lançou hoje uma plataforma para apoiar os estudantes deslocados a encontrar quarto, reunindo num único site as soluções de alojamento disponibilizadas pelas universidades e autarquias. Depois de divulgados no domingo os resultados da primeira fase do concurso, o próximo passo no acesso ao ensino superior para milhares de estudantes colocados longe de casa é agora garantir alojamento. A partir de hoje, a plataforma querocasa.pt da DECO Proteste passa a contar com duas novas ferramentas para apoiar os alunos deslocados neste desafio, marcado pela falta de oferta e os preços elevados no mercado de arrendamento. O objetivo é facilitar uma pesquisa que, num momento particularmente exigente para as famílias, continua muitas vezes dispersa por diferentes canais de informação, explica a Organização de Defesa do Consumidor em comunicado. As novas ferramentas vão permitir pesquisar soluções de alojamento disponibilizadas pelas instituições de ensino superior e, por outro lado, perceber quais os municípios que dispõem de oferta de alojamento para estudantes ou programas específicos de apoio a deslocados. A informação foi recolhida entre fevereiro e março, mas será atualizada sempre que sejam obtidos novos dados junto das entidades envolvidas. Perto de 50 mil estudantes foram colocados na primeira fase do Concurso Nacional de Acesso ao Ensino Superior, ocupando 88,9% das vagas. E a menos de um mês do arranque do ano letivo, há mais quartos disponíveis para os estudantes deslocados, mas o aumento da oferta face ao ano passado não se traduziu numa redução do preço das rendas. Perto de 50 mil jovens ficaram então a saber no domingo, onde conseguiram colocação na primeira fase do Concurso Nacional de Acesso ao Ensino Superior. Para muitos, esse resultado ditou o início de uma nova fase, noutra cidade e longe de casa. Depois desse primeiro teste, o próximo passo para milhares de estudantes deslocados é então encontrar alojamento, desafio marcado pela falta de oferta e pelos preços elevados no mercado. Este ano existem, no entanto, mais quartos disponíveis nas cidades que habitualmente recebem mais estudantes, de acordo com o Observatório do Alojamento Estudantil, que identifica a oferta privada de alojamento para estudantes e as rendas praticadas a nível nacional. No final da semana passada, quando ainda não tinham sido divulgados os resultados do Concurso Nacional de Acesso, a plataforma identificava 3.720 quartos em Lisboa, mais 1.040 do que no início de agosto do ano passado. A tendência repete-se no Porto, onde os 1.218 quartos disponíveis representam um aumento de 53% face ao ano anterior, em Coimbra, onde a oferta cresceu 74%, e em Aveiro, que conta com quase o dobro de opções de alojamento. Se, por um lado, a maior oferta pode facilitar a procura de alojamento, por outro, os preços das rendas continuam a ser um obstáculo. À semelhança das rendas médias registadas em agosto passado, um quarto em Lisboa continua a rondar os 500 euros por mês, fazendo da capital a cidade mais cara para estudar. Os técnicos do INEM querem que o Instituto desista de transformar as ambulâncias de suporte imediato de vida em veículos ligeiros, que retira a capacidade de transporte de doentes e alarga a rede de ambulâncias de emergência até final de 2027. Estas são algumas das condições que constam do pré-aviso que convoca dois dias de greve para setembro, 14 e 28, e no qual o Sindicato dos Técnicos de Emergência Pré-Hospitalar exige igualmente a manutenção em funcionamento de todas as 56 ambulâncias de emergência atuais. Na reunião convocada para dia 26 nas instalações do Ministério da Saúde, os técnicos vão ainda pedir ao Governo que assuma o compromisso de aumentar a rede de ambulâncias de emergência, abrindo até final de 2027, no mínimo, duas em cada concelho que ainda não disponha deste meio. Segundo o sindicato, apenas 5 concelhos do país têm 2 ou mais ambulâncias de emergência. A maioria dos municípios é servida por veículos dos bombeiros. A greve foi convocada depois de conhecidas algumas das medidas que o Conselho de Administração do Instituto Nacional de Emergência Médica quer aplicar e que os técnicos dizem representar uma diminuição da capacidade de resposta às populações, comprometendo a prestação de cuidados de emergência médica pré-hospitalar. A semana arranca com um novo agravamento dos preços dos combustíveis. As estimativas apontam para uma subida de 3,5 cêntimos no preço do gasóleo e para um aumento de 2,5 cêntimos no caso da gasolina. Estes valores podem registrar alterações em função da evolução das cotações internacionais do petróleo. O custo final na bomba poderá variar conforme o posto de abastecimento, a marca e a localização. A atualização do desconto do imposto sobre os produtos petrolíferos também poderá alterar os valores previstos. O Executivo de Constância aprovou por maioria mais uma prorrogação do prazo da conclusão da empreitada da Loja do Cidadão. Sendo impossível cumprir a data do PRR, Sérgio Oliveira espera que seja encontrada uma solução interna para o financiamento da obra, numa altura em que faltam executar cerca de 400 mil euros. Com ou sem apoio, certo é que a obra irá ser concluída, garantiu o Presidente da Câmara.
6: Eu não sei responder a essa questão. A única questão que eu posso responder é que a Câmara hoje aprovou aqui por maioria a prorrogação do prazo e que o município vai fazer tudo o que tiver ao seu alcance para terminar aquela obra. Quer dizer, não podemos agora que falta executar praticamente 400 mil euros, que é o que falta executar da obra, que estamos nos acabamentos, digamos assim, deixar um edifício que só por si teve anos a fio de voluto e agora deixá-lo numa situação pré-acabado. Portanto, e objetivos da Câmara, e temos esperança pelas indicações que vamos tendo, de que existe uma solução.
0: O que é que o empreiteiro tem dito? De que forma é que ele tem justificado estes sucessivos atrasos?
6: O empreiteiro tem justificado com o facto de ter concorrido a muitas obras, de não conseguir arranjar mão de obra, de que é difícil, às vezes até, e nós na própria Câmara sentimos essa dificuldade, isto não é desculpabilizar o empreiteiro, em adquirir determinado tipo de materiais, porque as empresas hoje têm muito poucos stocks. E há muita coisa que vem de outros países, da Europa e fora da Europa. Portanto, tem sido essa a justificação. Obviamente que nós também temos consciência que uma parte também é a responsabilidade, uma grande parte significativa é a responsabilidade do empreiteiro, e por esse motivo estamos lá a aplicar penalidades por esses atrasos que se têm verificado.
0: Portanto, como última solução, recorrer a um empréstimo bancário, sobre si.
6: Se for necessário essa questão, é a única hipótese que temos.
0: Mas tem esperança que não seja?
6: Tenho esperança que não seja. Tenho esperança que não seja, porque se fosse um caso isolado de Constância, acredito que não houvesse essa esperança. Não é um caso isolado de Constância, portanto, há muitos municípios com lojas de cidadão, com habitação, com escolas, nesta situação.
0: Mas essas estão mais ou menos asseguradas, não é? Habitação, escolas...
6: Não há certezas ainda absolutas de qual é que vai ser um mecanismo de transição. Mesmo na habitação, aquelas que estejam em execução, mas que não tenham uma conclusão substancial ao coiro, não conclua essa, passa a expressão, conclusão substancial, ninguém sabe, toda a gente diz que vai haver uma linha de financiamento do BEI, mas ninguém sabe como é que vai ser feita essa transição. Pelo menos em Constância não sabemos, e no médio teste também não, porque essa questão foi colocada ao secretário executivo, falei com ele, e falámos com ele, e essa questão não foi clarificada. Portanto, achamos que, hoje estamos a 20 de agosto, contamos que na próxima semana haja alguma indicação.
0: Portanto, sendo que as habitações custo acessíveis, portanto, acordadas com o IRU da Rua Grande, estão a 73%, a Loja do Cidadão está com que porcentagem de construção, tem ideia?
6: 60 e tal.
0: E acha que termina?
6: Acho porque uma grande parte destes 400 mil euros que estão por executar dizem respeito a questões que não é obra, é mobiliário. É questões de mobiliário e equipamentos. É o elevador, é os aparelhos de ar-condicionado. É um conjunto de situações que não são obra em si. Neste momento, a Loja do Cidadão, o que falta é colocação das tubagens do AVAC, passar tubos de eletricidade e depois começar a barrar as paredes, a rebocar as paredes, pôr o chão e as louças sanitárias. Portanto, e o teto falso queda em caixa. Portanto, é chegar com placas encaixadas. Portanto, em termos de obra de construção civil, é o que falta. As castelharias dos alumínios já estão colocadas, só falta pôr os vidros. Portanto, em termos de obra física, não falta muito.
0: O prazo é agora até 31 de outubro. Na votação da prorrogação, o vereador da CDU votou contra. A proposta foi aprovada com os votos favoráveis do PS e do vereador do Chega. A crescente procura pela Estrada Nacional 2 e o aparecimento de novas estruturas de comércio e street food no Conselho de Abrantes levaram a vereadora do PSD, Ana Oliveira, a questionar o Executivo Municipal sobre a necessidade de criar ou melhorar infraestruturas de apoio, nomeadamente casas de banho públicas. Ana Oliveira aproveitou ainda para questionar o Executivo sobre as intervenções previstas nas casas de banho públicas do Castelo e do centro da cidade, procurando saber se existem novidades sobre esses trabalhos.
7: O Sr. Presidente comentou também na sua intervenção que aqui a questão, e voltando aqui a falar um bocadinho na Nacional 2, que estão a surgir novas estruturas e que são importantes e o bem receber e é uma entrada da cidade. E é verdade que nós temos alguns pontos de street food, não é? De sítios onde as pessoas podem comer. Esses sítios vão crescendo. Temos também já no Rossio, uma relógio que costuma estar ali na rotunda, e isto leva-nos um bocadinho às condições, às infraestruturas que devem estar aqui subjacentes, nomeadamente casas de banho, porque nós temos vindo recorrentemente a tomar nota que acaba por ser um problema, não é? Porque as pessoas vão, não é? E ficam, e obviamente que depois existem necessidades básicas que têm que ser satisfeitas e isso causa constrangimentos. Pegando nesta questão, aproveito também para perguntar, porque tinha ficado aqui dito numa das reuniões que as casas de banho também no Castelo, no centro da cidade, iriam sofrer intervenções, só para questionar se já têm alguma informação que possam partilhar em relação a isso.
0: Na resposta, Manuel Jorge Valamatos, o Presidente da Câmara de Abrantes, explicou que está atualmente a decorrer uma intervenção nas casas de banho da Biblioteca António Boto. Segundo o Presidente da Câmara, depois de concluído esse trabalho, a mesma empresa deverá avançar para a intervenção noutras casas de banho públicas. O autarca considera que o crescimento da utilização daqueles espaços, tanto por visitantes que percorrem a Nacional 2, como pela própria população de Abrantes, justifica uma resposta adequada por parte do município.
8: Relativamente às casas de banho, nós estamos neste momento numa intervenção na casa de banho da Biblioteca António Boto e esta empresa sairá dali para as outras casas de banho públicas. A senhora vereadora Ana Oliveira falou naquilo que eu também estava a tentar dizer relativamente à Estrada Nacional 2. Obviamente que há vendas ambulantes que se tornam mais fixas. E quando isso acontece, e digamos também há interesse em que isso aconteça, obviamente depois temos que reagir em infraestruturas capazes de responder às diferentes necessidades. É aquilo que vamos fazendo ali naquele espaço. É um espaço público muito interessante, onde percebemos que há ali fluxos de pessoas, sobretudo que utilizam muito a Estrada Nacional 2 e nós, os abrantinos, utilizam. Obviamente que se percebermos que existe esta intenção da manutenção ali continuada da atividade, temos que saber reagir com infraestruturas para essas situações.
0: Estrada Nacional 2 esteve também no centro da intervenção do vereador do PST, João Morgado, que questionou o Executivo sobre o futuro da antiga escola da Rifana junto a esta via.
9: O Sr. Presidente falou da Nacional 2 e muito bem. Eu lembro-me de ter visto em vários programas eleitorais do Partido Socialista, agora não sei precisar se foi da Câmara Municipal ou da Freguesia, mas sendo da Freguesia nunca seria feito sem o apoio do município. A requalificação da escola da Rifana junto à Estrada Nacional 2 era sempre falada como sendo um ponto de referência naquilo que era a Nacional 2 no Conselho de Abrantes, e queria perceber se isso realmente vai avançar ou não, porque acho que faz todo o sentido dentro daquilo que deve ser a nossa estratégia de promoção e aproveitamento da rota da Estrada Nacional 2, existir em Abrantes um ponto museológico, que seja, para fazer referência também à estrada.
0: Manuel Jorge Valamatos esclareceu que a antiga escola da Rifana foi entretanto entregue à Associação de Agricultores através de um protocolo aprovado pelo Executivo no mandato anterior. O Presidente explicou que a decisão esteve relacionada com o crescimento da atividade da Associação, nomeadamente com o aumento das equipas de sapadores florestais que passaram a necessitar de mais espaço para alojamento.
8: Relativamente ao vereador João Morgado, a escola da Rifana foi entregue à Associação de Agricultores, nós trouxemos isto aqui à reunião, se calhar o senhor ainda não era vereador, se calhar foi no mandato anterior. Sim, sim. As duas? A atual sede da outra, sim.
10: Também.
8: Porque eles aumentaram substancialmente, sim. Eles aumentaram a ação de agricultores, aumentou substancialmente as equipas de salvadores florestais e neste momento precisamos, e eles próprios precisam de encontrar soluções de alojamento e como é que se diz? Da atividade das próprias, porque as instalações onde estão sediados, né, onde têm a sede, não são suficientes e nós assinámos aqui, trouxemos à reunião de Câmara o protocolo no mandato anterior. Foi no mandato anterior. Eu pensava que já tinha sido este tempo, fiquei assim até admirado de estar a fazer a questão, mas já foi no mandato anterior.
0: Na mesma reunião e na sequência de nova pergunta do vereador eleito pelo PSD, João Morgado, Manuel Jorge Valamatos garantiu que o município continua a trabalhar com as infraestruturas de Portugal no processo das obras do Largo da Estação. O presidente da Câmara revelou que deverá reunir-se na próxima semana ou na seguinte com o ministro das Infraestruturas, ocasião em que pretende colocar o assunto de novo em cima da mesa.
8: Relativamente ao Largo da Estação, nós estamos a trabalhar com as infraestruturas. Eu, na próxima semana, também, na próxima semana ou na outra, tenho uma reunião com o Sr. Ministro das Infraestruturas de Portugal. Vou voltar a falar no assunto. Há um assunto agora que nos preocupa imenso, que é o Espinhaço Campo. Nós estamos ali muito também concentrados naquilo e também não podemos estar a desviar muito, a pedir tudo ao mesmo tempo. Isto tudo também deve compreender que para nós também é difícil de gerir aquilo que é prioritário. Eu acho que temos que nos concentrar muito no Espinhaço Campo e que as infraestruturas cumpram verdadeiramente um calendário que foi definido e está em altura de se iniciar trabalhos e a minha pressão está muito centrada aí, peço desculpa, mas está muito centrada aí. Não deixamos de estar atentos à estação ferroviária e ao Largo da Estação, que nos importa.
0: Concentrar atenções na Nacional 2 em Espinhaço do Cão é prioridade. Manuel Jorge Valamatos a garantir, contudo, que o município não deixa de estar atento à estação ferroviária e ao largo envolvente. A família já temia o pior e no domingo a trágica confirmação chegou. Ana Catarina Reis, de 32 anos, é uma das quatro vítimas mortais do incêndio que deflagrou na madrugada de sexta-feira, 21 de agosto, num restaurante português com apartamentos em Tussis, na Suíça. Além dela, outras três pessoas morreram, mas as suas identidades não foram reveladas. Sabe-se apenas que os restos mortais de uma foram encontrados também ontem. Os outros dois corpos tinham sido recuperados no sábado. O fatídico incêndio provocou ainda 8 feridos, entre os quais 2 portugueses. Não há informações atualizadas sobre o estado de saúde de nenhum dos dois, nem se algum já teve alta. Os dados sobre os mesmos remontam a sexta-feira, altura em que fonte da Secretaria de Estado das Comunidades Portuguesas revelou que um dos cidadãos portugueses estava gravemente ferido, enquanto o outro estava entre os feridos ligeiros. Além do português que ficou em estado crítico, há ainda um outro ferido em estado grave. Enquanto isso, 6 conseguiram sair do local ilesos. Todos os feridos receberam os primeiros socorros no local. Foram posteriormente transportados para 3 hospitais da região, bem como para o Hospital de Zurique. No meio da tragédia, uma boa notícia: uma das 5 pessoas inicialmente dadas como desaparecidas foi localizada, revelou a Polícia Cantonal de Graubünden no domingo, através de um comunicado enviado à imprensa local. O campeão em título, Futebol Clube do Porto, isolou-se este domingo na liderança da edição 2026-27 da Primeira Liga, ao vencer em casa o Arouco por 2-0 em encontro da terceira jornada da prova. Num embate entre duas equipas que tinham vencido os seus jogos nas duas primeiras rondas, os dragões impuseram-se contentos dos espanhóis Gabri Veiga aos 67 minutos e Borja Sainz, que começou no banco e marcou aos 86. Futebol Clube do Porto, que soma agora 3 triunfos por 2-0, totaliza 9 pontos contra 7 do Sporting Santa Clara e Marítimo, enquanto o Arouca caiu para quinto, mantendo-se com 6 pontos. O Gil Vicente, que ganhou o único jogo disputado, tenta manter hoje o registro 100% vitorioso na Primeira Liga, na recepção ao Lanterna Vermelha Casa Pia, ainda sem pontos ou golos, em encontro da terceira jornada. A formação de Barcelos entrou na prova a ganhar, ao bater em casa o Rio Ave por 1-0, mas não disputou o embate da segunda ronda no reduto do Sporting de Braga, jogo que foi adiado. Em contraste com o trajeto do 11 de Luís Pinto, o Casa Pia soma por derrotas os 2 jogos disputados, por 1-0 no reduto do Marítimo e por expressivos 7-0 na recepção ao Benfica, pelo que ocupa o 18º e último lugar. O conjunto de Filipe Coelho é para já o único sem qualquer ponto somado na prova. A jornada apenas fica concluída em setembro, com os jogos Moreirense-Benfica no dia 9 e Estrela da Amadora Sporting de Braga no dia 10. Vamos ao tempo desta sexta-feira. Céu em geral muito nublado, aguaceiros, em especial nas regiões norte e centro, podendo ser por vezes fortes e acompanhados de trovoada e diminuindo de frequência a partir do meio da tarde. Vento fraco a moderado, superando por vezes forte, com rajadas até 70 km/h no litoral oeste e terras altas. Há uma pequena subida da temperatura mínima e uma descida da temperatura máxima, em especial no norte e centro. Máxima de 23 graus no Porto e em Coimbra, 24 em Vila de Rei, 25 em Lisboa, Faro e Mação, 26 graus em Santarém, Abrantes, Setúbal e Gavião, 27 em Trocamento, Barquinho e Constância, 28 em Ponte de Sor. Quanto à informação, é tudo. Continuo na companhia da Antena Livre. Tenham uma muito boa tarde.
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13: 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Muito boa tarde.

0: E assim vamos andando à hora do almoço na rádio como você gosta.
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0: Aqui está a melhor seleção musical da sua hora de almoço. Seja muito bem-vindo. Boa tarde.

0: Muito boa tarde. E se for o seu caso, bom trabalho. Obrigado por estar por aí desse lado.
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0: Espero que o seu dia esteja a ser bem tranquilo ao som das melhores músicas da Antena Livre. E já agora, bom almoço se for o seu caso. Muito boa tarde.
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17: Lá fora agora estão 26 graus.
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17: 14 horas mais 3 minutos. Boa tarde.
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0: E já só faltam 10 minutos para as 2:30 da tarde. Seja bem-vindo. Esta é a rádio como você gosta.
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0: E é assim que vai acontecendo esta tarde, sempre ao som de músicas imperdíveis. Espero sinceramente estar a contribuir para que a sua tarde seja ainda mais agradável.
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0: Olá, boa tarde. Esta é a Antena Livre e estamos agora a 20 minutos da hora certa.
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2: Faltam agora 18 minutos para as 3.

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16: 24 graus é o que marca o nosso termómetro neste momento.
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16: Muito boa tarde. Passam agora 3 minutos das 3 da tarde.
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0: Mais uma vez, boa tarde com a Antena Livre, edição da tarde de segunda-feira, aqui na Antena Livre 96.7 FM ou antenalivre.pt. É só escolher a forma como nos quer ouvir e nós estamos aí um pouco por todo o mundo. É isso mesmo, no FM estéreo do seu rádio, na região do Médio Tejo e na internet, claro, em antenalivre.pt. Seja então mais uma vez bem-vindo à edição da tarde. Agora passam 20 minutos das 3. Eu sou o Carlos Aparício e vou estar consigo ainda até às 5 da tarde.
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0: 3:22. Olá, boa tarde de segunda-feira. Esta é a rádio como você gosta.
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0: Espero que esta sua tarde esteja a ser bem agradável ao som das músicas da rádio como você gosta. Faltam agora 18 minutos para as 4 da tarde.
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0: Estamos apenas a 17 minutos da hora certa.

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1: Mais ou menos à hora certa, como sempre, a informação na Antena Livre para ouvir já a seguir. Boa tarde.
2: Informação com a jornalista Patrícia Seixas.
3: Muito boa tarde. Um incêndio deflagrou hoje de manhã na empresa RSA, Reciclagem de Sucatas Abrantina, em Alfarrede, no concelho de Abrantes, confinado a uma pilha de sucata que continha baterias de lítio, material que não era suposto estar ali. A coluna de fumo foi visível de muitos locais e levou mesmo à evacuação de moradores da zona. Esta manhã, pelas 10 horas, Emílio Batista, um dos administradores da empresa, explicava à Antena Livre o que se passava na RSA.
4: Às 6 da manhã, um bocado antes, choveu, caiu a água em cima dos RS, RS com algumas baterias que não deviam ter vindo, e cria ignição, e pronto, e agora estamos, está confinado, estamos em toda a volta, não estamos a deixar passar para o lado. De volta e meia houve-se uns barulhos, é mais baterias a arrebentar, não há qualquer problema, não há feridos, não há nada. Pedimos desculpas pelo incómodo, pelo fumo, pelos cheiros, isso não conseguimos controlar.
3: Uma hora depois, André Teodoro, comandante dos bombeiros de Abrantes, confirmava a morosidade do processo e a evacuação de moradores e funcionários de empresa devido ao fumo espesso.
5: Portanto, às 6h15, portanto, nós realmente fomos alertados para um incêndio nestas instalações, um incêndio industrial. Portanto, à nossa chegada, verificámos que eram pequenos equipamentos elétricos e eletrónicos, portanto, conhecidos também por RRE. Portanto, de imediato foram suscitados meios de reforço. Portanto, a esta hora está montado o posto de comando com a setorização, dois setores. Temos no local o Serviço Municipal de Proteção Civil, portanto, com 18 veículos. E 60 operacionais. Portanto, estamos a estreitar articulação, quer seja com a empresa, bem como a manutenção e a qualidade. Tendo em conta a nuvem de fumo, portanto, e os gases libertados, até porque é considerado uma matéria perigosa, digamos assim, portanto, foi solicitado ao Serviço Municipal de Proteção Civil para proceder à evacuação aqui de cerca de 14 pessoas que foram realojadas, digamos assim, em casa de familiares, bem como três oficinas, três empresas a norte do incêndio, portanto, estando o fumo a ir para aquela zona, que foram também fechadas por questões de segurança.
6: Evacuações só por causa do fumo, não há feridos?
5: Sim, não há feridos, só por causa do fumo, portanto temos precauções em termos das partículas que estão a ser libertadas resultantes da combustão destes equipamentos.
3: Trabalho que vai demorar. O incêndio está então confinado a uma pilha que contém inadvertidamente baterias de lítio. Foram evacuadas 14 pessoas, entre moradores e funcionários de empresas ali perto, apenas por precaução e devido ao fumo. Chegaram a estar no combate a este incêndio 62 operacionais, apoiados por 21 viaturas. A DECO Proteste lançou hoje uma plataforma para apoiar os estudantes deslocados a encontrar quarto, reunindo num único site as soluções de alojamento disponibilizadas pelas universidades e autarquias. Depois de divulgados no domingo os resultados da primeira fase do concurso, o próximo passo no acesso ao ensino superior para milhares de estudantes colocados longe de casa é agora garantir alojamento. A partir de hoje, a plataforma querocasa.pt da DECO Proteste passa a contar com duas novas ferramentas para apoiar os alunos deslocados neste desafio, marcado pela falta de oferta e os preços elevados no mercado de arrendamento. O objetivo é facilitar uma pesquisa que, num momento particularmente exigente para as famílias, continua muitas vezes dispersa por diferentes canais de informação, explica a Organização de Defesa do Consumidor em comunicado. As novas ferramentas vão permitir pesquisar soluções de alojamento disponibilizadas pelas instituições de ensino superior e, por outro lado, perceber quais os municípios que dispõem de oferta de alojamento para estudantes ou programas específicos de apoio a deslocados. A informação foi recolhida entre fevereiro e março, mas será atualizada sempre que sejam obtidos novos dados junto das entidades envolvidas. Perto de 50 mil estudantes foram colocados na primeira fase do Concurso Nacional de Acesso ao Ensino Superior, ocupando 88,9% das vagas. A semana arranca com um novo agravamento dos preços dos combustíveis. As estimativas apontam para uma subida de 3,5 cêntimos no preço do gasóleo e para um aumento de 2,5 cêntimos no caso da gasolina. Estes valores podem registrar alterações em função da evolução das cotações internacionais do petróleo. O custo final na bomba poderá variar conforme o posto de abastecimento, a marca e a localização. A atualização do desconto do imposto sobre os produtos petrolíferos também poderá alterar os valores previstos. O Executivo de Constância aprovou por maioria mais uma prorrogação do prazo da conclusão da empreitada da Loja do Cidadão. Sendo impossível cumprir a data do PRR, Sérgio Oliveira espera que seja encontrada uma solução interna para o financiamento da obra, numa altura em que faltam executar cerca de 400 mil euros. Com ou sem apoio, certo é que a obra irá ser concluída, garantiu o Presidente da Câmara.
0: Eu não sei responder a essa questão. A única questão que eu posso responder é que a Câmara hoje aprovou aqui por maioria a prorrogação do prazo e que o município vai fazer tudo o que tiver ao seu alcance para terminar aquela obra. Quer dizer, não podemos agora que falta executar praticamente 400 mil euros, que é o que falta executar da obra, que estamos nos acabamentos, digamos assim, deixar um edifício que só por si teve anos a fio de voluto e agora deixá-lo numa situação pré-acabado. Portanto, e o objetivo da Câmara, e temos esperança pelas indicações que vamos tendo, de que existe uma solução.
3: O que é que o empreiteiro tem dito? De que forma é que ele tem justificado estes sucessivos atrasos?
0: O empreiteiro tem justificado com o facto de ter concorrido a muitas obras, de não conseguir arranjar mão de obra, de que é difícil, às vezes até, e nós na própria Câmara sentimos essa dificuldade, isto não é desculpabilizar o empreiteiro, em adquirir determinado tipo de materiais, que as empresas hoje têm muito poucos estoques. E há muita coisa que vem de outros países, da Europa e fora da Europa. Portanto, tem sido essa a justificação. Obviamente que nós também temos consciência que uma parte também é a responsabilidade, uma grande parte significativa é a responsabilidade do empreiteiro, e por esse motivo estamos lá a aplicar penalidades por esses atrasos que se têm verificado.
3: Portanto, como última solução, recorrer a um empréstimo bancário, sobre si.
0: Se for necessário essa questão, é a única hipótese que temos.
3: Mas tem esperança que não seja?
0: Tenho esperança que não seja.
3: O prazo é agora até 31 de outubro. Na votação da prorrogação, o vereador da CDU votou contra. A proposta foi aprovada com os votos favoráveis do PS e do vereador do Chega. O Gil Vicente, que ganhou o único jogo disputado, tenta manter hoje o registro 100% vitorioso na Primeira Liga, na recepção ao Lanterna Vermelha Casa Pia, ainda sem pontos ou golos, em encontro da terceira jornada. A formação de Barcelos entrou na prova a ganhar, ao bater em casa o Rio Ave por 1-0, mas não disputou o embate da segunda ronda no reduto do Sporting de Braga, jogo que foi adiado. Em contraste com o trajeto do 11 de Luís Pinto, o Casa Pia soma por derrotas os dois jogos disputados, por 1-0 no reduto do Marítimo e por expressivos 7-0 na recepção ao Benfica, pelo que ocupa o 18º e último lugar. O conjunto de Filipe Coelho é para já o único sem qualquer ponto somado na prova. A jornada apenas fica concluída em setembro, com os jogos Moreirense-Benfica no dia 9 e Estrela da Amadora Sporting de Braga no dia 10. E é tudo quanto a notícias. Continuo desse lado, fico na nossa companhia. Desejo-lhe uma muito boa tarde.
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23: 24 graus é o que marca o nosso termómetro neste momento.
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23: 4 horas 10 minutos. 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Muito boa tarde.
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0: Seja mais uma vez muito bem-vindo à Antena Livre nesta tarde de segunda-feira. Espero que esteja a ter uma excelente tarde na companhia da Antena Livre, a rádio como você gosta, em 96.7 FM na região do Médio Tejo ou em antenalivre.pt para qualquer cantinho do mundo. Deixe ficar por aí, seja bem-vindo mais uma vez, agora que passam 21 minutos das 4 da tarde.
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0: Vamos saber as previsões do estado do tempo para terça-feira, 25 de agosto. O IPMA prevê céu em geral muito nublado, diminuindo de nebulosidade a partir do meio da tarde. Aguaceiros, em especial nas regiões norte e centro, até ao final da tarde. Vento fraco a moderado, até 30 km/h de sudoeste, soprando por vezes forte, até 40 km/h e com rajadas que podem ir até aos 60 km/h no litoral oeste e também nas terras altas. Prevê-se ainda pequena descida da temperatura. As máximas previstas são de 22 graus para o Porto, 23 para Coimbra, 24 para Vila de Rei, 25 para Lisboa, Faro e Mação, 26 para Setúbal, 27 para Abrantes, Constância, Tomar, também para Torres Novas e Vila Nova da Barquinha e 28 de máxima para Santarém e também para o Entroncamento.
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0: 24 minutos depois das 4, muito boa tarde.

0: Antena Livre, a rádio como você gosta. 16:42, muito boa tarde.
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0: E já só faltam 4 minutos para as 5, eu estou de saída por hoje. Já sabe que todos os dias, na Antena Livre, entre as 2 e as 5 da tarde, sou eu, Carlos Aparício, que está por aqui a fazer-lhe companhia. Muito boa tarde.
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2: A palavra hoje em destaque no espaço Em Português nos Desentendemos é bajoujo. Bajoujo, na Beira Alta, pode ter dois significados. Pode referir-se a alguém muito ingênuo, tolo ou parvo, ou, numa outra perspectiva, caracterizar um indivíduo gordo e preguiçoso. Neste caso, existe igualmente a variante bajoujo. Tratando-se de um localismo, a verdade é que o verbo bajoujar encontra-se dicionarizado e remete para o ato de lisonjear, adular, sendo a bajoujice a ação do bajoujo, mas também sinónimo de tolice ou parvoíce. Curiosamente, o termo aplica-se sobretudo quando se encontra num estado de quase insanidade mental devido a amores e, maioritariamente, é usado em homens que andam tolos por mulheres. Bajoujar vem do latim bajuliar, que originou também bajular, carregar às costas.
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14: 23 graus neste momento.
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17: 3 minutos depois das 5, boa tarde.

0: 21 minutos depois das 5. Muito boa tarde.
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0: Muito boa tarde, 5 horas 23 minutos. 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

0: boa tarde. 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
0: Nesta altura faltam 15 minutos para as 6 da tarde.

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0: Muito boa tarde. Fumo devido ao incêndio na RSA levou à evacuação de moradores e funcionários de empresas. Aprovado por maioria, nova prorrogação do prazo da construção da loja do Cidadão em Constância. Município de Abrantes admite reforço de infraestruturas para acompanhar crescimento do fluxo de visitantes na Nacional 2. Estes são temas em destaque na edição, que começa agora.
1: Informação com a jornalista Patrícia Seixas.
0: Um incêndio deflagrou hoje de manhã na empresa RSA, Reciclagem de Sucatas Abrantina, em Alfarrede, no concelho de Abrantes, confinado a uma pilha de sucata que continha baterias de lítio, material que não era suposto estar ali. A coluna de fumo foi visível de muitos locais e levou mesmo à evacuação de moradores da zona. Esta manhã, pelas 10 horas, Emídio Batista, um dos administradores da empresa, explicava à Antena Livre o que se passava na RSA.
2: Emílio Batista, é um incêndio que começou aqui na zona das baterias, na RSA, portanto está controlado e está confinado, é a informação mais importante para já, mas há muito fumo que está a preocupar as pessoas. O que é que se passou, basicamente, o que é que está a acontecer?
3: Às 6 da manhã, um bocado antes choveu, caiu a água em cima dos RS, está com algumas baterias que não deviam ter vindo, e cria ignição, e pronto, e agora está confinado, em toda a volta, não estamos a deixar passar para o lado. De volta e meia houve-se uns barulhos, é mais baterias a arrebentar, não há qualquer problema, não há feridos, não há nada. Os bombeiros agora criámos ali uma zona para eles comerem e descansarem, que também já estão exaustos desde as 6 da manhã, eu próprio também, mas pronto, estamos cá para isso. Mas pá, pedimos desculpas pelo incómodo, pelo fumo, pelos cheiros, isso não conseguimos controlar. O incêndio está controlado, felizmente não atacou equipamento nenhum, está confinado, estamos com algum problema de água porque já começámos às 6 da manhã e isto vai-se acabando, a água é só para baixar a temperatura porque não consegue fazer nada.
2: Era isso que eu ia perguntar, estamos a falar aqui numa situação em que pôr água para cima por vezes só piora, não ajuda, só piora, estamos a falar de líquidos industriais.
3: Nós só temos que ter preocupação neste momento é com as baterias de lítio. Onde é que elas estão? Nós não sabemos. Temos que ir mexendo, já estamos numa fase com duas giratórias a mexer o material, esse material já fica confinado, portanto é agora ter um bocado de paciência, mais duas horazinhas, penso eu, se correr bem, se a gente conseguir entrar com as máquinas, se correr bem, pá, está controlado.
0: Uma hora depois, André Teodoro, comandante dos bombeiros de Abrantes, confirmava a morosidade do processo e a evacuação de moradores e funcionários de empresa devido ao fumo espesso.
4: Muito bom dia. Portanto, às 6h15, portanto, nós realmente fomos alertados para um incêndio nestas instalações, um incêndio industrial. Portanto, à nossa chegada, verificámos que eram pequenos equipamentos elétricos e eletrónicos, portanto, conhecidos também por RRE. Portanto, de imediato foram suscitados meios de reforço. Portanto, a esta hora está montado o posto de comando com a setorização, dois setores. Temos no local o Serviço Municipal de Proteção Civil, portanto, com 18 veículos. E 60 operacionais. Portanto, estamos a estreita articulação, quer seja com a empresa, bem como a manutenção e a qualidade. Tendo em conta a nuvem de fumo, portanto, e os gases libertados, até porque é considerado uma matéria perigosa, digamos assim, portanto, foi solicitado ao Serviço Municipal de Proteção Civil para proceder à evacuação aqui de cerca de 14 pessoas que foram realojadas, digamos assim, em casa de familiares, bem como três oficinas, três empresas a norte do incêndio, portanto, estando o fumo a ir para aquela zona, que foram também fechadas por questões de segurança.
2: Evacuações só por causa do fumo, não há feridos.
4: Sim, não há feridos, só por causa do fumo, portanto temos precauções em termos das partículas que estão a ser libertadas resultantes da combustão destes equipamentos.
2: Estamos a falar do incêndio industrial, comandante, há aqui esta questão que não é pôr água para cima e a chuva até pode prejudicar um bocadinho, porque a água pode até prejudicar os trabalhos de contenção das chamas.
4: Sim, no início o nosso objetivo foi conter realmente este incêndio àqueles distritos. Neste momento está a ceder, estamos a falar de tonelagem e tonelagem de detritos, que teoricamente vêm descontaminados e que por algum motivo durante a noite iniciou aqui a combustão. Portanto, neste momento está-se realmente a separar estes detritos, portanto, a ser arrefecidos e em dois locais diferentes, de forma que conseguimos mais rapidamente chegar ao fundo, digamos assim, da pilha destes resíduos que estão em combustão.
5: Ainda assim, prevê-se trabalhos de horas, até mesmo só o encerrar a fase em curso, porque depois vão-se seguir trabalhos de dias.
4: Sim, sim. Os trabalhos depois de rescaldo e de garantir realmente que todos os equipamentos estão arrefecidos e que não volta a existir aqui uma combustão, será de horas e iremos ter garantidamente durante dias em termos de vigilância. Então estamos a falar de toneladas e toneladas de equipamentos e que nós temos que garantir realmente esse arrefecimento e a extinção total dos equipamentos.
0: Trabalho que vai demorar. O incêndio está então confinado a uma pilha que contém inadvertidamente baterias de lítio. Foram evacuadas 14 pessoas, entre moradores e funcionários de empresas ali perto, apenas por precaução e devido ao fumo. Chegaram a estar no combate a este incêndio 62 operacionais, apoiados por 21 viaturas. A DECO Proteste lançou hoje uma plataforma para apoiar os estudantes deslocados a encontrar quarto, reunindo num único site as soluções de alojamento disponibilizadas pelas universidades e autarquias. Depois de divulgados no domingo os resultados da primeira fase do concurso, o próximo passo no acesso ao ensino superior para milhares de estudantes colocados longe de casa é agora garantir alojamento. A partir de hoje, a plataforma querocasa.pt da DECO Proteste passa a contar com duas novas ferramentas para apoiar os alunos deslocados neste desafio, marcado pela falta de oferta e os preços elevados no mercado de arrendamento. O objetivo é facilitar uma pesquisa que, num momento particularmente exigente para as famílias, continua muitas vezes dispersa por diferentes canais de informação, explica a Organização de Defesa do Consumidor em comunicado. As novas ferramentas vão permitir pesquisar soluções de alojamento disponibilizadas pelas instituições de ensino superior e, por outro lado, perceber quais os municípios que dispõem de oferta de alojamento para estudantes ou programas específicos de apoio a deslocados. A informação foi recolhida entre fevereiro e março, mas será atualizada sempre que sejam obtidos novos dados junto das entidades envolvidas. Perto de 50 mil estudantes foram colocados na primeira fase do Concurso Nacional de Acesso ao Ensino Superior, ocupando 88,9% das vagas. E a menos de um mês do arranque do ano letivo, há mais quartos disponíveis para os estudantes deslocados, mas o aumento da oferta face ao ano passado não se traduziu numa redução do preço das rendas. Perto de 50 mil jovens ficaram então a saber no domingo, onde conseguiram colocação na primeira fase do Concurso Nacional de Acesso ao Ensino Superior. Para muitos, esse resultado ditou o início de uma nova fase, noutra cidade e longe de casa. Depois desse primeiro teste, o próximo passo para milhares de estudantes deslocados é então encontrar alojamento. Um desafio marcado pela falta de oferta e pelos preços elevados no mercado. Este ano existem, no entanto, mais quartos disponíveis nas cidades que habitualmente recebem mais estudantes, de acordo com o Observatório do Alojamento Estudantil, que identifica a oferta privada de alojamento para estudantes e as rendas praticadas a nível nacional. No final da semana passada, quando ainda não tinham sido divulgados os resultados do Concurso Nacional de Acesso, a plataforma identificava 3.720 quartos em Lisboa, mais 1.042 do que no início de agosto do ano passado. A tendência repete-se no Porto, onde os 1.218 quartos disponíveis representam um aumento de 53% face ao ano anterior, em Coimbra, onde a oferta cresceu 74%, e em Aveiro, que conta com quase o dobro de opções de alojamento. Se, por um lado, a maior oferta pode facilitar a procura de alojamento, por outro, os preços das rendas continuam a ser um obstáculo. À semelhança das rendas médias registadas em agosto passado, um quarto em Lisboa continua a rondar os 500 euros por mês, fazendo da capital a cidade mais cara para estudar. Os técnicos do INEM querem que o Instituto desista de transformar as ambulâncias de suporte imediato de vida em veículos ligeiros, que retira a capacidade de transporte de doentes e alarga a rede de ambulâncias de emergência até final de 2027. Estas são algumas das condições que constam do pré-aviso que convoca dois dias de greve para setembro, 14 e 28, e no qual o Sindicato dos Técnicos de Emergência Pré-Hospitalar exige igualmente a manutenção em funcionamento de todas as 56 ambulâncias de emergência atuais. Na reunião convocada para dia 26 nas instalações do Ministério da Saúde, os técnicos vão ainda pedir ao Governo que assuma o compromisso de aumentar a rede de ambulâncias de emergência, abrindo até final de 2027, no mínimo, duas em cada concelho que ainda não disponha deste meio. Segundo o sindicato, apenas 5 concelhos do país têm 2 ou mais ambulâncias de emergência. A maioria dos municípios é servida por veículos dos bombeiros. A greve foi convocada depois de conhecidas algumas das medidas que o Conselho de Administração do Instituto Nacional de Emergência Médica quer aplicar e que os técnicos dizem representar uma diminuição da capacidade de resposta às populações, comprometendo a prestação de cuidados de emergência médica pré-hospitalar. A semana arranca com um novo agravamento dos preços dos combustíveis. As estimativas apontam para uma subida de 3,5 cêntimos no preço do gasóleo e para um aumento de 2,5 cêntimos no caso da gasolina. Estes valores podem registrar alterações em função da evolução das cotações internacionais do petróleo. O custo final na bomba poderá variar conforme o posto de abastecimento, a marca e a localização. A atualização do desconto do imposto sobre os produtos petrolíferos também poderá alterar os valores previstos. O Executivo de Constância aprovou por maioria mais uma prorrogação do prazo da conclusão da empreitada da Loja do Cidadão. Sendo impossível cumprir a data do PRR, Sérgio Oliveira espera que seja encontrada uma solução interna para o financiamento da obra, numa altura em que faltam executar cerca de 400 mil euros. Com ou sem apoio, certo é que a obra irá ser concluída, garantiu o Presidente da Câmara.
6: Eu não sei responder a essa questão. A única questão que eu posso responder é que a Câmara hoje aprovou aqui por maioria a prorrogação do prazo e que o município vai fazer tudo o que tiver ao seu alcance para terminar aquela obra. Quer dizer, não podemos agora que falta executar praticamente 400 mil euros, que é o que falta executar da obra, que estamos nos acabamentos, digamos assim, deixar um edifício que só por si teve anos a fio de voluto e agora deixá-lo numa situação pré-acabado. Portanto, e objetivos da Câmara, e temos esperança, pelas indicações que vamos tendo, de que existe uma solução.
0: O que é que o empreiteiro tem dito? De que forma é que ele tem justificado estes sucessivos atrasos?
6: O empreiteiro tem justificado com o facto de ter concorrido a muitas obras, de não conseguir arranjar mão de obra, que é difícil, às vezes até, e nós na própria Câmara sentimos essa dificuldade. Isto não é desculpabilizar o empreiteiro, em adquirir determinado tipo de materiais, que as empresas hoje têm muito poucos estoques. E há muita coisa que vem de outros países da Europa e fora da Europa. Portanto, tem sido essa a justificação. Obviamente que nós também temos consciência que uma parte também é a responsabilidade, uma grande parte significativa é a responsabilidade do empreiteiro, e por esse motivo estamos lá a aplicar penalidades por esses atrasos que se têm verificado.
0: Portanto, como última solução, recorrer a um empréstimo bancário, só por si.
6: Se for necessário essa questão, é a única hipótese que temos. Tenho esperança que não seja. Tenho esperança que não seja, porque se fosse um caso isolado de Constância, acredito que não houvesse essa esperança. Não é um caso isolado de Constância, portanto, há muitos municípios com lojas de cidadão, com habitação, com escolas, nesta situação.
0: Mas portanto, essas estão mais ou menos asseguradas, não é? Habitação, escolas...
6: Não há certezas ainda absolutas de qual é que vai ser o mecanismo de transição. Mesmo na habitação, aquelas que estejam em execução, mas que não tenham uma conclusão substancial ao coiro, não conclua essa, passa a expressão, conclusão substancial, ninguém sabe, toda a gente diz que vai haver uma linha de financiamento do BEI, mas ninguém sabe como é que vai ser feita essa transição. Pelo menos em Constância não sabemos, e no médio texto também não, porque essa questão foi colocada ao secretário executivo, falei com ele, e falámos com ele, e essa questão não foi clarificada. Portanto, achamos que, hoje estamos a 20 de agosto, contamos que na próxima semana haja alguma indicação.
0: Portanto, sendo que as habitações custos acessíveis, portanto, acordadas com o IRU da Rua Grande, estão a 73%, a Loja do Cidadão está com porcentagem de construção, tem ideia?
6: 60 e tal.
0: E acha que termina?
6: Acho porque uma grande parte destes 400 mil euros que estão por executar dizem respeito a questões que não é obra, é mobiliário. É questões de mobiliário e equipamentos. É o elevador, é os aparelhos de ar-condicionado. É um conjunto de situações que não são obra em si. Neste momento, a Loja do Cidadão, o que falta é colocação das tubagens do AVAC, passar tubos de eletricidade e depois começar a barrar as paredes, a rebocar as paredes, pôr o chão e as louças sanitárias. Portanto, e o teto falso que é de encaixe. Portanto, é ficar com placas encaixadas. Portanto, em termos de obra de construção civil, é o que falta. As castelharias dos alumínios já estão colocadas, só falta pôr os vidros. Portanto, em termos de obra física, não falta muito.
0: O prazo é agora até 31 de outubro. Na votação da prorrogação, o vereador da CDU votou contra. A proposta foi aprovada com os votos favoráveis do PS e do vereador do Chega. A A crescente procura pela Estrada Nacional 2 e o aparecimento de novas estruturas de comércio e street food no concelho de Abrantes levaram a vereadora do PSD, Ana Oliveira, a questionar o Executivo Municipal sobre a necessidade de criar ou melhorar infraestruturas de apoio, nomeadamente casas de banho públicas. Ana Oliveira aproveitou ainda para questionar o Executivo sobre as intervenções previstas nas casas de banho públicas do Castelo e do centro da cidade, procurando saber se existem novidades sobre esses trabalhos.
7: O Sr. Presidente comentou também na sua intervenção que aqui a questão, e voltando aqui a falar um bocadinho na Nacional 2, que estão a surgir novas estruturas e que são importantes e o bem receber e é uma entrada da cidade. E é verdade que nós temos alguns pontos de street food, não é? De sítios onde as pessoas podem comer. Esses sítios vão crescendo. Temos também já no Rossio, uma relógio que costuma estar ali na rotunda, e isto leva-nos um bocadinho às condições, às infraestruturas que devem estar aqui subjacentes, nomeadamente casas de banho, porque nós temos vindo recorrentemente a tomar nota que acaba por ser um problema, não é? Porque as pessoas vão, não é? E ficam, e obviamente que depois existem necessidades básicas que têm que ser satisfeitas e isso causa constrangimentos. Pegando nesta questão, aproveito também para perguntar, porque tinha ficado aqui dito numa das reuniões que as casas de banho também no Castelo, no centro da cidade, iriam sofrer intervenções, só para questionar se já têm alguma informação que possam partilhar em relação a isso.
0: Na resposta, Manuel Jorge Valamatos, o Presidente da Câmara de Abrantes, explicou que está atualmente a decorrer uma intervenção nas casas de banho da Biblioteca António Boto. Segundo o Presidente da Câmara, depois de concluído esse trabalho, a mesma empresa deverá avançar para a intervenção noutras casas de banho públicas. O autarca considera que o crescimento da utilização daqueles espaços, tanto por visitantes que percorrem a Nacional 2, como pela própria população de Abrantes, justifica uma resposta adequada por parte do município.
8: Relativamente às casas de banho, nós estamos neste momento numa intervenção na casa de banho da Biblioteca António Boto e esta empresa sairá dali para as outras casas de banho públicas. A senhora vereadora Ana Oliveira falou naquilo que eu também estava a tentar dizer relativamente à Estrada Nacional 2. Obviamente que há vendas ambulantes que se tornam mais fixas. E quando isso acontece, e digamos que também há interesse em que isso aconteça, obviamente depois temos que reagir a infraestruturas capazes de responder às diferentes necessidades. É aquilo que vamos fazendo ali naquele espaço. É um espaço público muito interessante, onde percebemos que há ali fluxos de pessoas, sobretudo que utilizam muito a Estrada Nacional 2 e nós, os abrantinos, utilizam. Obviamente que se percebermos que existe esta intenção da manutenção ali continuada da atividade, temos que saber reagir com infraestruturas para essas situações.
0: Estrada Nacional 2 esteve também no centro da intervenção do vereador do PST, João Morgado, que questionou o Executivo sobre o futuro da antiga escola da Rifana, junto a esta via.
9: O senhor Presidente falou da Nacional 2, e muito bem. Eu lembro-me de ter visto em vários programas eleitorais do Partido Socialista, agora não sei precisar se foi da Câmara Municipal ou da Freguesia, mas sendo da Freguesia, nunca seria feito sem o apoio do município. A requalificação da escola da Rifana junto à Estrada Nacional 2 era sempre falada como sendo um ponto de referência naquilo que era a Nacional 2 no concelho de Abrantes, e queria perceber se isso realmente vai avançar ou não, porque acho que faz todo o sentido dentro daquilo que deve ser a nossa estratégia de promoção e aproveitamento da rota da Estrada Nacional 2, existir em Abrantes um ponto museológico, que seja, para fazer referência também à estrada.
0: Manuel Jorge Valamatos esclareceu que a antiga escola da Rifana foi entretanto entregue à Associação de Agricultores através de um protocolo aprovado pelo Executivo no mandato anterior. O Presidente explicou que a decisão esteve relacionada com o crescimento da atividade da Associação, nomeadamente com o aumento das equipas de sapadores florestais que passaram a necessitar de mais espaço para alojamento.
8: Relativamente ao vereador João Morgado, a escola da Rifana foi entregue à Associação de Agricultores, nós trouxemos isto aqui, à reunião, se calhar o senhor ainda não era vereador, se calhar foi no mandato anterior. Sim, sim.
10: As duas?
8: A qual serve a outra, sim.
10: Também.
8: Porque eles aumentaram substancialmente, sim. Sim. Eles aumentaram a ação de agricultores, aumentou substancialmente as equipas de sabadores florestais e neste momento precisamos, e eles próprios precisam de encontrar soluções de alojamento e de como é que se diz? Da atividade das próprias, porque as instalações onde estão sediados, onde têm a sede, não são suficientes e nós assinámos aqui, trouxemos à reunião de Câmara o protocolo no mandato anterior. Foi no mandato anterior. Eu pensava que já tinha sido este tempo, fiquei assim até admirado de estar a fazer a questão, mas já foi no mandato anterior.
0: Na mesma reunião e na sequência de nova pergunta do vereador eleito pelo PST, João Morgado, Manuel Jorge Valamatos garantiu que o município continua a trabalhar com as infraestruturas de Portugal no processo das obras do Largo da Estação. O presidente da Câmara revelou que deverá reunir-se na próxima semana ou na seguinte com o ministro das Infraestruturas, ocasião em que pretende colocar o assunto de novo em cima da mesa.
8: Relativamente ao Largo da Estação, nós estamos a trabalhar com as infraestruturas. Eu, na próxima semana, também, na próxima semana ou na outra, tenho uma reunião com o Sr. Ministro das Infraestruturas de Portugal. Vou voltar a falar no assunto. Há um assunto agora que nos preocupa imenso, que é o Espinhaço-Campo. Nós estamos ali muito também concentrados naquilo e também não podemos estar a desviar muito a pedir tudo ao mesmo tempo. Isto também deve compreender que para nós também é difícil gerir aquilo que é prioritário. Eu acho que temos que nos concentrar muito no Espinhaço-Campo e que as infraestruturas cumpram verdadeiramente um calendário que foi definido e está à altura de se iniciar trabalhos e a minha pressão está muito centrada aí, peço desculpa, mas está muito centrada aí. Não deixamos de estar atentos à estação ferroviária e ao Largo da Estação, que nos importa.
0: Concentrar atenções na Nacional 2 em Espinhaço de Cão é prioridade. Manuel Jorge Valamatos a garantir, contudo, que o município não deixa de estar atento à estação ferroviária e ao largo envolvente. A família já temia o pior e no domingo a trágica confirmação chegou. Ana Catarina Reis, de 32 anos, é uma das quatro vítimas mortais do incêndio que deflagrou na madrugada de sexta-feira, 21 de agosto, num restaurante português com apartamentos em Tussis, na Suíça. Além dela, outras três pessoas morreram, mas as suas identidades não foram reveladas. Sabe-se apenas que os restos mortais de uma foram encontrados também ontem. Os outros dois corpos tinham sido recuperados no sábado. O fatídico incêndio provocou ainda 8 feridos, entre os quais 2 portugueses. Não há informações atualizadas sobre o estado de saúde de nenhum dos dois, nem se algum já teve alta. Os dados sobre os mesmos remontam a sexta-feira, altura em que fonte da Secretaria de Estado das Comunidades Portuguesas revelou que um dos cidadãos portugueses estava gravemente ferido, enquanto o outro estava entre os feridos ligeiros. Além do português que ficou em estado crítico, há ainda um outro ferido em estado grave. Enquanto isso, 6 conseguiram sair do local ilesos. Todos os feridos receberam os primeiros socorros no local. Foram posteriormente transportados para 3 hospitais da região, bem como para o Hospital de Zurique. No meio da tragédia, uma boa notícia: uma das 5 pessoas inicialmente dadas como desaparecidas foi localizada, revelou a polícia cantonal de Graubünden no domingo, através de um comunicado enviado à imprensa local. O campeão em título, Futebol Clube do Porto, isolou-se este domingo na liderança da edição 2026-27 da Primeira Liga, ao vencer em casa o Arouca por 2-0 em encontro da terceira jornada da prova. Num embate entre duas equipas que tinham vencido os seus jogos nas duas primeiras rondas, os dragões impuseram-se contentos dos espanhóis Gabri Veiga aos 67 minutos e Borja Sainz, que começou no banco e marcou aos 86. Futebol Clube do Porto, que soma agora 3 triunfos por 2-0, totaliza 9 pontos contra 7 do Sporting Santa Clara e Marítimo, enquanto o Arouca caiu para quinto, mantendo-se com 6 pontos. O Gil Vicente, que ganhou o único jogo disputado, tenta manter hoje o registro 100% vitorioso na Primeira Liga, na recepção ao Lanterna Vermelha Casa Pia, ainda sem pontos ou golos, em encontro da terceira jornada. A formação de Barcelos entrou na prova a ganhar, ao bater em casa o Rio Ave por 1-0, mas não disputou o embate da segunda ronda no reduto do Sporting de Braga, jogo que foi adiado. Em contraste com o trajeto do 11 de Luís Pinto, o Casa Pia soma por derrotas os 2 jogos disputados, por 1-0 no reduto do Marítimo e por expressivos 7-0 na recepção ao Benfica, pelo que ocupa o 18º e último lugar. O conjunto de Filipe Coelho é para já o único sem qualquer ponto somado na prova. A jornada apenas fica concluída em setembro, com os jogos Moreirense-Benfica no dia 9 e Estrela da Amadora Sporting de Braga no dia 10. Falta conhecermos a previsão do tempo que irá fazer esta terça-feira, dia 25 de agosto. Conta com céu em geral muito nublado, diminuindo de nebulosidade a partir da tarde. Aguaceiros, em especial nas regiões norte e centro, até a final da tarde. Vento fraco a moderado e uma pequena subida da temperatura máxima no interior norte e centro. Máxima de 22 graus no Porto, 24 em Coimbra, 25 em Lisboa, Faro e Vila de Rei, 26 graus em Sardual e Mação, 27 em Santarém, em Trocamento, Barquinha, Constância, Abrantes e Gavião, 28 em Ponte de Sor. Quanto a notícias, é tudo. Fique na nossa companhia. Desejo-lhe uma muito boa tarde.
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16: 23 graus neste momento.
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19: 7 horas e 2 minutos.

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1: Olá, muito boa tarde e boa viagem. Se está neste momento pelas estradas do nosso país, deixo-lhe uma palavra de precaução. Tenha cuidado, respeite as velocidades e cuidado com as distrações. E já agora, obrigada pela voleia. Em troca, dou-lhe grandes canções. Agora passam 21 minutos das 7.
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1: Olá, boa tarde. É bom saber que está com a Antena Livre a ouvir todas estas músicas fantásticas, ainda até às 8 da noite. Sou eu, Alexandra Pimentel, quem as escolhe. Espero que goste.
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0: Grandes canções nos finais de tarde da sua rádio preferida. Muito boa tarde, seja muito bem-vindo à emissão da Antena Livre.
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5: Muito boa tarde, bom trabalho se for o seu caso e se por acaso está na estrada, boa viagem, conduza com precaução e obrigada por dar uma boleia à Antena Livre. E já agora, fica a saber que faltam 18 minutos para as 8 da noite.
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0: Estamos agora a 2 minutos das 8 da noite. Eu sou a Alexandra Pimentel e desejo-lhe um bom início de noite com o Luís Delgado já a seguir.
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0: E se gosta de conhecer as últimas novidades do mundo da música, então o Power Play é para si. Já a seguir vem por aí mais uma grande canção.
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0: E se é bom recordar, não haja dúvida que também é espetacular conhecer as últimas novidades do mundo da música. E elas estão aqui mesmo em Power Play.
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0: E as canções mais importantes que rodam nas tabelas de todo o mundo rodam aqui mesmo também na Antena Livre, em Power Play.
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1: 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Esperamos por si. Até já.
2: E se vai na estrada, desde já, muito obrigado pela boleia. Espero muito sinceramente que esteja a gostar de conhecer as últimas novidades do mundo da música, que rodam aqui mesmo em Powerplay.
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0: Olá, muito boa noite, eu sou o Luís Delgado e dou-lhe a conhecer as últimas novidades do mundo da música que rodam aqui mesmo na rádio, como você gosta, em Power Play.
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1: Fazemos um intervalo agora no Powerplay e ligamos ao departamento de informação da Media One para atualizar tudo o que importa saber no dia de hoje.
2: Informação com a jornalista Patrícia Seixas.
3: Muito boa noite. Um incêndio deflagrou hoje de manhã na empresa RSA, Reciclagem de Sucatas Abrantina, em Alfarrede, no concelho de Abrantes, confinado a uma pilha de sucata que continha baterias de lítio, material que não era suposto estar ali. A coluna de fumo foi visível de muitos locais e levou mesmo à evacuação de moradores da zona. Esta manhã, pelas 10 horas, Emílio Batista, um dos administradores da empresa, explicava à Antena Livre o que se passava na RSA.
4: Às 6 da manhã, um bocado antes, choveu, caiu a água em cima dos RS, RS com algumas baterias que não deviam ter vindo, e cria ignição, e pronto, e agora estamos, está confinado, estamos em toda a volta, não estamos a deixar passar para o lado. De volta e meia houve-se uns barulhos, é mais baterias a arrebentar, não há qualquer problema, não há feridos, não há nada. Pedimos desculpas pelo incómodo, pelo fumo, pelos cheiros, isso não conseguimos controlar.
3: Uma hora depois, André Teodoro, comandante dos bombeiros de Abrantes, confirmava a morosidade do processo e a evacuação de moradores e funcionários de empresa devido ao fumo espesso.
5: Portanto, às 6h15, quando nós realmente fomos alertados para um incêndio nestas instalações, um incêndio industrial, portanto, à nossa chegada verificámos que eram pequenos equipamentos elétricos e eletrónicos, portanto, conhecidos também por RRE, portanto, de imediato foram solicitados meios de reforço, portanto, a esta hora está montado o posto de comando com a setorização, dois setores, temos no local o Serviço Municipal de Proteção Civil, portanto, com 18 veículos, e 60 operacionais. Portanto, estamos a estreitar articulação, quer seja com a empresa, bem com a manutenção e a qualidade. Portanto, tendo em conta a nuvem de fumo, portanto, e os gases libertados, até porque é considerado uma matéria perigosa, digamos assim, portanto, foi solicitado ao Serviço Municipal de Proteção Civil para proceder à evacuação aqui de cerca de 14 pessoas que foram realojadas, digamos assim, em casa de familiares, bem como três oficinas, três empresas a norte do incêndio, portanto, estando o fumo a ir para aquela zona, que foram também fechadas por questões de segurança.
6: Evacuações só por causa do fumo, não há feridos?
5: Sim, não há feridos, só por causa do fumo, portanto temos precauções em termos das partículas que estão a ser libertadas resultantes da combustão destes equipamentos.
3: Trabalho que vai demorar, o incêndio está então confinado a uma pilha que contém inadvertidamente baterias de lítio. Foram evacuadas 14 pessoas, entre moradores e funcionários de empresas ali perto, apenas por precaução e devido ao fumo. Chegaram a estar no combate a este incêndio 62 operacionais, apoiados por 21 viaturas. A DECO Proteste lançou hoje uma plataforma para apoiar os estudantes deslocados a encontrar quarto, reunindo num único site as soluções de alojamento disponibilizadas pelas universidades e autarquias. Depois de divulgados no domingo os resultados da primeira fase do concurso, o próximo passo no acesso ao ensino superior para milhares de estudantes colocados longe de casa é agora garantir alojamento. A partir de hoje, a plataforma querocasa.pt da DECO Proteste passa a contar com duas novas ferramentas para apoiar os alunos deslocados neste desafio, marcado pela falta de oferta e os preços elevados no mercado de arrendamento. O objetivo é facilitar uma pesquisa que, num momento particularmente exigente para as famílias, continua muitas vezes dispersa por diferentes canais de informação, explica a Organização de Defesa do Consumidor em comunicado. As novas ferramentas vão permitir pesquisar soluções de alojamento disponibilizadas pelas instituições de ensino superior e, por outro lado, perceber quais os municípios que dispõem de oferta de alojamento para estudantes ou programas específicos de apoio a deslocados. A informação foi recolhida entre fevereiro e março, mas será atualizada sempre que sejam obtidos novos dados junto das entidades envolvidas. Perto de 50 mil estudantes foram colocados na primeira fase do Concurso Nacional de Acesso ao Ensino Superior, ocupando 88,9% das vagas. A semana arranca com um novo agravamento dos preços dos combustíveis. As estimativas apontam para uma subida de 3,5 cêntimos no preço do gasóleo e para um aumento de 2,5 cêntimos no caso da gasolina. Estes valores podem registrar alterações em função da evolução das cotações internacionais do petróleo. O custo final na bomba poderá variar conforme o posto de abastecimento, a marca e a localização. A atualização do desconto do imposto sobre os produtos petrolíferos também poderá alterar os valores previstos. O Executivo de Constância aprovou por maioria mais uma prorrogação do prazo da conclusão da empreitada da Loja do Cidadão. Sendo impossível cumprir a data do PRR, Sérgio Oliveira espera que seja encontrada uma solução interna para o financiamento da obra, numa altura em que faltam executar cerca de 400 mil euros. Com ou sem apoio, certo é que a obra irá ser concluída, garantiu o Presidente da Câmara.
0: Eu não sei responder a essa questão. A única questão que eu posso responder é que a Câmara hoje aprovou aqui por maioria a prorrogação do prazo e que o município vai fazer tudo o que vier ao seu alcance para terminar aquela obra. Quer dizer, não podemos agora que falta executar praticamente 400 mil euros, que é o que falta executar da obra, que estamos nos acabamentos, digamos assim, deixar um edifício que só por si teve anos a fio de voluto e agora deixá-lo numa situação pré-acabado. Portanto, e o objetivo da Câmara, e temos esperança pelas indicações que vamos tendo, de que existe uma solução.
3: O que é que o empreiteiro tem dito? De que forma é que ele tem justificado estes sucessivos atrasos?
0: O empreiteiro tem justificado com o facto de ter concorrido a muitas obras, de não conseguir arranjar mão de obra, de que é difícil, às vezes até, e nós na própria Câmara sentimos essa dificuldade. Isto não é desculpabilizar o empreiteiro em adquirir determinado tipo de materiais, que as empresas hoje têm muito poucos estoques. E há muita coisa que vem de outros países, da Europa e fora da Europa. Portanto, tem sido essa a justificação. Obviamente que nós também temos consciência que uma parte também é a responsabilidade, uma grande parte significativa é a responsabilidade do empreiteiro, e por esse motivo estamos lá a aplicar penalidades por esses atrasos que se têm verificado.
3: Portanto, como última solução, recorrer a um empréstimo bancário, sobre si.
0: Se for necessário essa questão, é a única hipótese que temos.
3: Mas tem esperança que não seja?
0: Tenho esperança que não seja.
3: O prazo é agora até 31 de outubro. Na votação da prorrogação, o vereador da CDU votou contra. A proposta foi aprovada com os votos favoráveis do PS e do vereador do Chega. O campeão em título Futebol Clube do Porto isolou-se este domingo na liderança da edição 2026-27 da Primeira Liga ao vencer em casa o Arouca por 2-0 em encontro da terceira jornada da prova. Num embate entre duas equipas que tinham vencido os seus jogos nas duas primeiras rondas, os dragões impuseram-se contentos dos espanhóis Gabri Veiga aos 67 minutos e Borja Sainz, que começou no banco e marcou aos 86. Futebol Clube do Porto, que soma agora 3 triunfos por 2-0, totaliza 9 pontos contra 7 do Sporting Santa Clara e Marítimo, enquanto o Arouca caiu para quinto, mantendo-se com 6 pontos. Quanto a notícias é tudo, continuo na nossa companhia, desejo-lhe uma muito boa noite.
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15: E se quer conhecer as últimas novidades do mundo da música, eu estou todos os dias consigo, 2 horas por dia em Power Play. Boa noite, eu sou o Luís Delgado.

0: E as músicas mais espetaculares rodam aqui na rádio como você gosta em Power Play.
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1: E não haja dúvida que escolhemos as melhores músicas para si em mais uma grande noite, aqui mesmo na Antena Livre.
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0: E as grandes canções não param de rodar aqui mesmo na rádio como você gosta.
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0: Olá, muito boa noite. Estas são as últimas novidades do mundo da música.
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0: E se gosta de conhecer as últimas novidades do mundo da música, não sai daí. As grandes canções vão continuar a rodar aqui mesmo, na rádio como você gosta.
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2: A palavra hoje em destaque neste espaço em português nos desentendemos é cagaréu. Como os mais antigos dizem, aveirense verdadeiro ou é cagaréu ou soleiro. Percebe-se desde logo que se trata de uma alcunha dos habitantes da cidade que determina a divisão em duas fações. Comecemos pelos ceboleiros, que são os aveirenses da freguesia da Glória e que são também os que outrora se ocupavam das tarefas mais rurais e, em particular, do cultivo da cebola, que deu origem, por exemplo, à Feira das Cebolas. Os cagaréus são os aveirenses da zona mais ligada ao mar, em particular da freguesia de Vera Cruz, ou seja, historicamente, as gentes que mais se dedicam às artes da pesca na ria ou no mar, os marnotos, os pescadores e os muliceiros. Grande parte da vida destas pessoas era passada dentro da embarcação, que podia ser uma bateira, um mercantel ou um muliceiro. E o apelido cagaréu terá nascido no facto de terem de fazer as necessidades fisiológicas dentro do barco. Onde o fariam? No cagarete, que era o local mais à ré da embarcação e a seguir à entremesa. Era lá que, falando bom português, iam cagar, ou seja, iam cagar à ré, o que terá originado o epíteto cagaréu, um vocábulo bem engraçado e que, em tempos, até deu origem à admissão de um ministro devido a uma andota.
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17: E é assim, com estas músicas fantásticas, que vamos ficando juntos, aqui mesmo na rádio, como você gosta. Eu sou a Liliana Oá e tenho muito gosto em estar aqui consigo.

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0: Sempre a ouvir grandes músicas, não é? Não é por acaso que está ligado com a sua rádio. Boa noite, seja muito bem-vindo.
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0: E se quiser partilhar comigo o que fez hoje, durante o dia, então deixe-me uma mensagem na página de Facebook da Antena Livre. Eu vou ficar à espera. E, entretanto, dou-lhe mais uma grande canção.
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8: AntenaLivre.pt, a sua rádio online para qualquer canto do mundo. Obrigado por estar aí desse lado. Espero que goste das músicas que hoje escolhi para partilhar consigo.

0: E se por acaso nesta altura está a navegar pela net, então aproveite para dar um saltinho até à página da Antena Livre no Facebook. E se o fizer, deixe uma mensagem ou uma sugestão. Espero por notícias suas. E já a seguir toca mais uma das suas músicas preferidas. Esta é a rádio como você gosta.
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0: Continuamos, você e eu, a partilhar grandes canções esta noite. Estamos ligados na rádio como você gosta.
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0: Antena Livre, a rádio como você gosta. Muito boa noite, seja bem-vindo.
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0: Estamos a entrar na reta final de mais um dia que espero tenha sido muito bom para si. Aqui a esta hora sou eu, Liliana Wá, quem escolhe as melhores músicas para que o seu dia tenha um final perfeito. Seja muito bem-vindo.
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1: Informação com a jornalista Patrícia Seixas.
2: Muito boa noite. Um incêndio deflagrou hoje de manhã na empresa RSA, Reciclagem de Sucatas Abrantina, em Alfarrede, no concelho de Abrantes, confinado a uma pilha de sucata que continha baterias de lítio, material que não era suposto estar ali. A coluna de fumo foi visível de muitos locais e levou mesmo à evacuação de moradores da zona. Esta manhã, pelas 10 horas, Emílio Batista, um dos administradores da empresa, explicava à Antena Livre o que se passava na RSA.
3: Às 6 da manhã, um bocado antes, choveu, caiu a água em cima dos RS, com algumas baterias que não deviam ter vindo, e cria ignição, e pronto, e agora está confinado, estamos em toda a volta, não estamos a deixar passar para o lado. De volta e meia houve-se uns barulhos, é mais baterias a arrebentar, não há qualquer problema, não há feridos, não há nada. Pedimos desculpas pelo incómodo, pelo fumo, pelos cheiros, isso não conseguimos controlar.
2: Uma hora depois, André Teodoro, comandante dos bombeiros de Abrantes, confirmava a morosidade do processo e a evacuação de moradores e funcionários de empresa devido ao fumo espesso.
4: Portanto, às 6h15, quando nós realmente fomos alertados para um incêndio nestas instalações, um incêndio industrial, portanto, à nossa chegada, verificámos que eram pequenos equipamentos elétricos e eletrónicos, portanto, conhecidos também por RRE, portanto, de imediato foram suscitados meios de reforço, portanto, a esta hora está montado o posto de comando com a setorização, dois setores, temos no local o Serviço Municipal de Proteção Civil, portanto, com 18 veículos, e 60 operacionais. Portanto, estamos a estreitar articulação, quer seja com a empresa, bem como a manutenção e a qualidade. Tendo em conta a nuvem de fumo, portanto, e os gases libertados, até porque é considerado uma matéria perigosa, digamos assim, portanto, foi solicitado ao Serviço Municipal de Proteção Civil para proceder à evacuação aqui de cerca de 14 pessoas, que foram realojadas, digamos assim, em casa de familiares, bem como três oficinas, três empresas a norte do incêndio, portanto, estando o fumo a ir para aquela zona, que foram também fechadas por questões de segurança.
5: Evacuações só por causa do fumo, não há feridos?
4: Sim, não há feridos, só por causa do fumo, portanto temos precauções em termos das partículas que estão a ser libertadas resultantes da combustão destes equipamentos.
2: Trabalho que vai demorar, o incêndio está então confinado a uma pilha que contém inadvertidamente baterias de lítio. Foram evacuadas 14 pessoas, entre moradores e funcionários de empresas ali perto, apenas por precaução e devido ao fumo. Chegaram a estar no combate a este incêndio 62 operacionais, apoiados por 21 viaturas. A DECO Proteste lançou hoje uma plataforma para apoiar os estudantes deslocados a encontrar quarto, reunindo num único site as soluções de alojamento disponibilizadas pelas universidades e autarquias. Depois de divulgados no domingo os resultados da primeira fase do concurso, o próximo passo no acesso ao ensino superior para milhares de estudantes colocados longe de casa é agora garantir alojamento. A partir de hoje, a plataforma querocasa.pt da DECO Proteste passa a contar com duas novas ferramentas para apoiar os alunos deslocados neste desafio, marcado pela falta de oferta e os preços elevados no mercado de arrendamento. O objetivo é facilitar uma pesquisa que, num momento particularmente exigente para as famílias, continua muitas vezes dispersa por diferentes canais de informação, explica a Organização de Defesa do Consumidor em comunicado. As novas ferramentas vão permitir pesquisar soluções de alojamento disponibilizadas pelas instituições de ensino superior e, por outro lado, perceber quais os municípios que dispõem de oferta de alojamento para estudantes ou programas específicos de apoio a deslocados. A informação foi recolhida entre fevereiro e março, mas será atualizada sempre que sejam obtidos novos dados junto das entidades envolvidas. Perto de 50 mil estudantes foram colocados na primeira fase do Concurso Nacional de Acesso ao Ensino Superior, ocupando 88,9% das vagas. A semana arranca com um novo agravamento dos preços dos combustíveis. As estimativas apontam para uma subida de 3,5 cêntimos no preço do gasóleo e para um aumento de 2,5 cêntimos no caso da gasolina. Estes valores podem registrar alterações em função da evolução das cotações internacionais do petróleo. O custo final na bomba poderá variar conforme o posto de abastecimento, a marca e a localização. A atualização do desconto do imposto sobre os produtos petrolíferos também poderá alterar os valores previstos. O Executivo de Constância aprovou por maioria mais uma prorrogação do prazo da conclusão da empreitada da Loja do Cidadão. Sendo impossível cumprir a data do PRR, Sérgio Oliveira espera que seja encontrada uma solução interna para o financiamento da obra, numa altura em que faltam executar cerca de 400 mil euros. Com ou sem apoio, certo é que a obra irá ser concluída, garantiu o Presidente da Câmara.
6: Eu não sei responder a essa questão. A única questão que eu posso responder é que a Câmara hoje aprovou aqui por maioria a prorrogação do prazo e que o município vai fazer tudo o que tiver ao seu alcance para terminar aquela obra. Quer dizer, não podemos agora que falta executar praticamente 400 mil euros, que é o que falta executar da obra, que estamos nos acabamentos, digamos assim, deixar um edifício que só por si teve anos a fio de voluto e agora deixá-lo numa situação pré-acabado. Portanto, e objetivos da Câmara, e temos esperança, pelas indicações que vamos tendo, de que existe uma solução.
2: O que é que o empreiteiro tem dito? Ou de que forma é que ele tem justificado estes sucessivos atrasos?
6: O empreiteiro tem justificado com o facto de ter concorrido a muitas obras, de não conseguir arranjar mão de obra, de que é difícil, às vezes até, e nós na própria Câmara sentimos essa dificuldade. Isto não é desculpabilizar o empreiteiro em adquirir determinado tipo de materiais, que as empresas hoje têm muito poucos estoques. E há muita coisa que vem de outros países, da Europa e fora da Europa. Portanto, tem sido essa a justificação. Obviamente que nós também temos consciência que uma parte também é a responsabilidade, uma grande parte significativa é a responsabilidade do empreiteiro, e por esse motivo estamos lá a aplicar penalidades por esses atrasos que se têm verificado.
2: Portanto, como última solução, recorrer a um empréstimo bancário, só por si.
6: Se for necessário essa questão, é a única hipótese que temos.
2: Não tem esperança que não seja.
6: Tenho esperança que não seja.
2: O prazo é agora até 31 de outubro. Na votação da prorrogação, o vereador da CDU votou contra. A proposta foi aprovada com os votos favoráveis do PS e do vereador do Chega. O campeão em título Futebol Clube do Porto isola-se este domingo na liderança da edição 2026-27 da Primeira Liga, ao vencer em casa o Arouca por 2-0 em encontro da terceira jornada da prova. Num embate entre duas equipas que tinham vencido os seus jogos nas duas primeiras rondas, os dragões impuseram-se contentos dos espanhóis Gabri Veiga aos 67 minutos e Borja Sainz, que começou no banco e marcou aos 86. Futebol Clube do Porto, que soma agora 3 triunfos por 2-0, totaliza 9 pontos contra 7 do Sporting Santa Clara e Marítimo, enquanto o Arouca caiu para quinto, mantendo-se com 6 pontos. Quanto a notícias é tudo, continuo na nossa companhia, desejo-lhe uma muito boa noite.
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1: De volta para a queda dos anjos, todas as texturas do rock aqui semanalmente na tua rádio. Eu sou o Zavial. Iniciamos a hora com os The Bush, de Chemical Between Us, tema lançado em 1999 no álbum The Science of Things, uma faixa onde o rock alternativo da banda ganha uma dimensão mais eletrónica, mantendo a intensidade característica de Gavin Rossdale. O tema The Chemical Between Us, para abrir a hora da queda dos anjos.

têm encontrado o trio de abertura para esta hora. Passaram por aqui de baixo os The Cult com Fire Woman e este é Light Call in the Commotions, Rattlesnakes. Todas as texturas do rock aqui na tua rádio. Seguimos com Peter Murphy, uma das vozes mais marcantes do rock gótico e figura incontornável dos Bauhaus. A sua última passagem por Portugal aconteceu em 2022, no Festival Vilar de Mouros, ao lado dos Bauhaus. Uma presença magnética, uma voz inconfundível e uma carreira que ajudou a definir toda uma estética musical. Peter Murphy, um nome que continua a ecoar na história do rock.

Grande tema este, Reaching for the Stars, um single de hard rock melódico lançado em outubro de 2019 pela banda portuguesa Yellow Dog Conspiracy. Os lisboetas aqui em grande na Queda dos Anjos. Os próximos convidados são os Pesticida, uma das bandas incontornáveis do punk rock português.

aqui na Casa dos Anjos com os Måneskin, Honey, Are You Coming, o grande hit dos italianos. Depois, não menos sucesso para Marlies dos Fisher Z. E este foi o tema You Will Leave a Mark dos Silent Film. Estamos já a ouvir de fundo outro grande êxito desta feita para New Order. E o tema Touched by the Hand of God para o ano de 1987. Editado pela Factory Records, recebeu o selo número FAC 193.

Queda dos Anjos, todas as texturas do rock semanalmente aqui na tua rádio comigo, Zavial. Passa por aqui o melhor do rock indie, alternativo e todas as restantes texturas. Vamos terminar a edição de hoje com o Nothing But Thieves, a banda britânica que nos apresenta aqui o single Oh No e Say The What para 2024 do álbum Dead Club City. Fica assim este regresso da Queda dos Anjos para a quinta temporada. Despedimo-nos até de hoje a 8 dias. Stay safe!